Uma vez mais a todos, muito boa noite, uma excelente madrugada. Obrigado pela sua companhia e pela sua preferência. Eu sou o Jorge Sampaio e, como sempre, vou consigo até às 7 da manhã.

uma da manhã e 17 minutos. A continuação de uma ótima noite, de uma ótima madrugada. Obrigado pela sua companhia aí desse lado. Vamos consigo até às 7 da manhã.

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Ficamos assim nesta madrugada até às 7 da manhã. Continuação e uma ótima noite. Para si que está a trabalhar tal como nós, então aproveite-a da melhor forma. Um bom descanso, se for caso disso.

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1: Uma da manhã e 43 minutos. Até às 7 da manhã, a continuação de uma ótima madrugada. Obrigado pela boleia que nos vai dando.

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1: O tempo para sábado, dia 26 de setembro, o IPMA prevê céu com períodos de muita nubosidade, em especial por nuvens altas. Vento fraco a moderado, predominante de norte, noroeste, superando por vezes forte, nas serras do litoral centro, até ao meio da manhã e a partir do final da tarde. Prevê-se ainda uma pequena subida da temperatura máxima no litoral norte e centro e pequena descida no Algarve. O mar na costa sul, com ondas inferiores a 1 metro. E a temperatura da água do mar ronda entre os 20 e os 22 graus. Para Tavira, a temperatura máxima prevista aponta para 33 graus.
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6: Boa noite, são 2 horas e 2 minutos. A continuação de uma boa madrugada na companhia da Gilão FM.

onde quer que esteja, para si, a continuação de uma ótima madrugada e uma ótima noite na companhia da Chilão FM. Até às 7 da manhã, como habitualmente acontece, com Jorge Sampaio.

Boa noite. São 2 horas e 17 minutos. A continuação de uma ótima noite, de uma ótima madrugada. Obrigado pela sua companhia aí desse lado. Vamos consigo até às 7 da manhã.

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1: Boa noite. São 2 horas e 47 minutos. Até às 7 da manhã, a continuação de uma ótima madrugada. Obrigado pela boleia que nos vai dando.

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1: O tempo para sábado, dia 26 de setembro, o IPMA prevê céu com períodos de muita nubosidade, em especial por nuvens altas. Vento fraco a moderado, predominante de norte, noroeste, superando por vezes forte, nas serras do litoral centro, até ao meio da manhã e a partir do final da tarde. Prevê-se ainda uma pequena subida da temperatura máxima no litoral norte e centro e pequena descida no Algarve. O mar na costa sul, com ondas inferiores a 1 metro. E a temperatura de água do mar ronda entre os 20 e os 22 graus. Para Tavira, a temperatura máxima prevista aponta para 33 graus.
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9: Boa noite, são 3 horas e 2 minutos. A continuação de uma boa madrugada na companhia da Gilão FM.

Obrigado pela sua companhia e pela sua preferência. Continuação de uma ótima madrugada, de uma ótima noite na companhia da Gilão FM. Até às 7 da manhã, como habitualmente acontece, com Jorge Sampaio.

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boa noite. São 3 horas e 18 minutos. A continuação de uma ótima noite, de uma ótima madrugada. Obrigado pela sua companhia aí desse lado. Vamos consigo até às 7 da manhã.

Obrigado pela sua companhia e pela sua preferência. Espero que esteja a gostar da nossa escolha musical. Eu sou o Jorge Sampaio e, como sempre, vou consigo até às 7 da manhã.

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5: Boa noite. São 3 horas e 45 minutos. Até às 7 da manhã, a continuação de uma ótima madrugada. Obrigado pela boleia que nos vai dando.

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1: O tempo para sábado, dia 26 de setembro, o IPMA prevê céu com períodos de muita nubosidade, em especial por nuvens altas. Vento fraco a moderado, predominante de norte, noroeste, superando vezes forte nas serras do litoral centro, até ao meio da manhã e a partir do final da tarde. Prevê-se ainda uma pequena subida da temperatura máxima no litoral norte e centro e pequena descida no Algarve. O mar na costa sul, com ondas inferiores a 1 metro. E a temperatura da água do mar ronda entre os 20 e os 22 graus. Para Tavira, a temperatura máxima prevista aponta para 33 graus.
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1: Boa tarde. Tavira ficou mais pobre a partir de dois jovens que deixaram toda a comunidade em profunda tristeza. O mais recente, num acidente de viação, na passada quinta-feira, um jovem de 21 anos, integrante do rancho folclórico de Santo Estevão, do qual o seu pai é o presidente da direção. É com tristeza que toda a comunidade sente este momento da partida destes dois jovens de Tavira. Algumas ações relacionadas com este momento que se vive, por exemplo, o município de Tavira, que lançou também, no fundo, uma chamada de atenção e o período de luto que todo o concelho e toda a comunidade vive. Estes dois jovens e a partida dos mesmos deixa a comunidade consternada, levando em conta que os familiares de perto, quer o pai como a mãe, fazendo parte da comunidade e com quem privávamos com frequência, associados à segurança e também ao ensino. Fica da Rádio Gilão também uma palavra de solidariedade com as famílias destes jovens que partiram. O Conselho de Castro Marim, requalificação do cais da Foz de Odeleite, avança com apoio do Fundo Ambiental. Os meses de janeiro e fevereiro ficaram marcados por tempestades e intempéries que causaram danos um pouco por todo o país, incluindo o Conselho de Castro Marim. Para o recuperar, o município assinou esta semana um acordo com o governo português para requalificar o cais da Foz de Odeleite, com um financiamento de cerca de 100 mil euros. A requalificação inclui a regularização e beneficiação do acesso e da infraestrutura ribeirinha, a melhoria das condições de circulação e segurança para utilizadores, com serviços de manutenção e meios de emergência e proteção civil. Através das intervenções, pretende-se valorizar as condições de acesso e fruição da frente ribeirinha do Rio Guadiana, beneficiando cerca de 700 pessoas. Este contrato-programa entre o Fundo Ambiental, a Agência Portuguesa do Ambiente e o município de Castro Marim faz parte do programa Territórios Resilientes, intervenções de restabelecimento de territórios ribeirinhos e das zonas costeiras, com o objetivo de executar as obras nas áreas afetadas por situações de cheia ou inundações. A assinatura do acordo contou com a participação da Ministra do Ambiente e Energia, Maria da Graça Carvalho. Em Portimão, o museu recebe, dia 29 de setembro, ao longo da manhã, o 2º Congresso Económico do Algarve, reunindo empresários, especialistas e representantes de instituições para debater os desafios e as oportunidades da região. O Congresso inclui um programa centrado em áreas estratégicas para o desenvolvimento económico da região, com destaque para a inovação, tecnologia, transformação digital, energia e água, economia do mar, território, talento e tecido produtivo. A sessão de abertura marcada para as 9h30 contará com intervenções do Presidente da Câmara de Portimão, Álvaro Bila, do Presidente da ACRAL, Paulo Lentejano, do Presidente da CCDR, Algarve José Plinário e do Curador do Congresso, Miguel Frasquilho. O programa é vasto, decorre ao longo de toda a manhã. Encerrando este Congresso com o Ministro Adjunto e da Reforma do Estado, Gonçalo Saraiva Matias. A iniciativa é promovida pela ACRAL, Associação do Comércio e Serviços da Região do Algarve, com apoio da Câmara de Portimão. A participação é gratuita, mas é obrigatório a respectiva inscrição para participar. O Banco Alimentar do Algarve promove cerimónia pública de entrega do Prémio Ida Martins, 29 de setembro, a partir das 5 da tarde, no Auditório do Turismo do Algarve, em Faro. O prémio foi criado pelo Banco Alimentar do Algarve em homenagem à sua voluntária Ida Martins e pretende distinguir projetos desenvolvidos por instituições da região que contribuam para a valorização dos alimentos e a promoção de uma alimentação saudável e equilibrada, assente nos princípios da dieta mediterrânica e para a redução do desperdício alimentar. Nesta edição serão atribuídos 10 mil euros em prémios, sendo o prémio principal no valor de 7.500 euros. Serão atribuídos ainda dois prémios de 1.250 euros nas categorias mais inovadora e mais sustentável. Será 29 de setembro, 5 da tarde, no Auditório do Turismo do Algarve, em Faro. O Museu do Traje, em São Brás de Alportela, acolhe este sábado, a partir das 6 da tarde, mais uma desfolhada à moda antiga. A animação é com Luís José, do Rancho Típico Sambrasense, a iniciativa que tem entrada livre. 26 de setembro, a partir das 20h30, a 17ª desfolhada à moda antiga acontece em São Brás de Alportela, no Museu do Traje. Pomos ponto final neste espaço de informação, desejando-lhe a continuação e um bom fim de semana para si.
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8: Boa noite, são 4 horas e 7 minutos. A continuação de uma boa madrugada na companhia da Gilão FM.

Boa noite, são 4 horas e 24 minutos. A continuação de uma ótima noite, de uma ótima madrugada. Obrigado pela sua companhia aí desse lado. Vamos consigo até às 7 da manhã.

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3: Uma vez mais a todos, muito boa noite, uma excelente madrugada. Obrigado pela sua companhia e pela sua preferência. Eu sou o Jorge Sampaio e, como sempre, vou consigo até às 7 da manhã.

Vamos assim, nesta madrugada até às 7 da manhã. Continuação de uma ótima noite para si que está a trabalhar tal como nós. Então, aproveite-a da melhor forma. Um bom descanso, se for caso disso.

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0: São 5 horas.
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2: O tempo para sábado, dia 26 de setembro, o IPMA prevê céu com períodos de muita nubosidade, em especial por nuvens altas. Vento fraco a moderado, predominante de norte, noroeste, superando por vezes forte, nas serras do litoral centro, até ao meio da manhã e a partir do final da tarde. Prevê-se ainda uma pequena subida da temperatura máxima no litoral norte e centro e pequena descida no Algarve. O mar na costa sul, com ondas inferiores a 1 metro. E a temperatura da água do mar ronda entre os 20 e os 22 graus. Para Tavira, a temperatura máxima prevista aponta para 33 graus.
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2: De 25 a 27 de setembro, Tavira acolhe a Festa da Juventude, uma programação diversificada em vários espaços de Tavira, com música, dança, workshops, atividades artísticas, gaming, animação e iniciativas promovidas pelo movimento associativo local. Diversos DJs e artistas passam pelos palcos para a celebração da Festa da Juventude, dando conta que a festa termina no dia 27 com propostas de experimentação artística, artesanato e música que decorrem no Jardim do Coreto, com artistas diversos que marcam presença ao longo destes 3 dias. Igualmente disponível uma zona de street food na Rua do Cais, uma área de gaming no Mercado da Ribeira, mostras de artesanato e animação infantil-juvenil. O Jardim das Palmeiras acolhe ainda diversas iniciativas dinamizadas por associações e entidades locais, reforçando a ligação da festa ao tecido associativo e à participação dos jovens na comunidade. Inserido na Festa da Juventude há ainda workshops entre 25 e 27 de setembro, a pensar nos mais jovens. Uma iniciativa denominada Cardume de Artista, Experimentar o Teatro, que acontece na sede da Armação do Artista. Uma oficina de gravura com cartolina Eva, uma iniciativa de pintura de aguarela promovida pela Associação Ria Inquieta, iniciação à escultura com pasta de modelar. Várias sugestões no âmbito das artes também durante esta Festa da Juventude em Tavira, de 25 a 27 de setembro. Dia 4 de outubro, a partir das 6 da tarde, a Igreja da Misericórdia em Tavira recebe um concerto dedicado à música de António Vivaldi, integrado no ciclo de música antiga e barroca do Sotavento. O coro Jubilate Deo junta-se à Orquestra Barroca da Queimar para interpretar uma das mais marcantes obras sacras do compositor italiano, o Gloria e o Magnificat. 4 de outubro, 6 da tarde, Igreja da Misericórdia. Os interessados em acompanhar devem contactar a Associação Multiplicar Silêncios para efetuar a respectiva reserva. Mercadinhos de Castro Marim, Odeleite e Azinhal decorrem mensalmente. O Mercadinho na Aldeia, em Odeleite, decorre no primeiro domingo de cada mês, enquanto em Castro Marim acontece no segundo sábado do mês, ao mesmo tempo que a Feira das Velharias. No Azinhal, há mercado no último domingo do mês. Dança até no teatro, às quartas-feiras pela manhã, de 30 de setembro a 18 de novembro. Aulas de dança para a saúde e bem-estar dos séniores. É uma iniciativa da Artificial, Associação Artística e Cultural do Algarve. Aula semanal de uma hora, fortalecimento muscular, cardiorrespiratório, flexibilidade, equilíbrio, coordenação e relaxamento, além de ajudar a criatividade e a memória. Iniciativa com apoio do município no âmbito de Equinócios 2026. As inscrições acontecem na bilheteira do Teatro Municipal de Tavira. Dia 27 de setembro, o Tavira acolhe mais uma edição do Tavira Gran Fundo, a Serra com o Mar ao Fundo, organização de várias associações com apoio do município de Tavira. Mialha com Vida, 26 de setembro, sábado, na freguesia de Cachopo, a partir das 4 da tarde, com uma missa campal. Existirão também outras atividades com palcos improváveis, contador de histórias, o toque da harmónica e quadras antigas. Seguindo-se baile, a partir das 21 horas, com Silvino Campos, os Dalma Rufada, grupo de música popular portuguesa e atuação de Beverly's Person, a iniciativa que vai animar o sítio da Mialha, dia 26 de setembro, com entrada livre. O Polidesportivo de Quelfos acolhe a 19ª Descarapela 2026. Reviver as tradições, recordando o passado, é o objetivo desta iniciativa para este sábado, 26 de setembro, a partir das 20h30. Há porco no espeto, caldo verde, bifanas, animação com cantandarilho de São Brás del Portel e o grupo etnográfico de Kelfes em representação do Algarve e também da organização que é precisamente o grupo etnográfico de Kelfes Dança dos Velhos. Este sábado, a partir das 20h30, a Descarapela, em Kelfes, no reviver das tradições. Porto Tavira, até 30 de dezembro, exposição permanente Judeus em Tavira, fragmentos de uma história para visitar no núcleo islâmico do Museu Municipal. Até o final de setembro, mostras de artesanato que acontecem diariamente entre o Jardim da Lagoa e o Jardim das Palmeiras. Até 24 de outubro, exposição Uma Árvore, da autoria de Daniel Moreira e Rita Castro Neves, para visitar no Museu Municipal de Tavira, Palácio da Galeria. Onde a Terra se Acaba e o Mar Começa. É uma exposição de pintura da autoria de Manuel Fernandes para visitar até o dia 30 de setembro na Casa André Pilarte, em Tavira.
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8: Boa noite, são 5 horas e 6 minutos. Até às 7 da manhã, a continuação de uma ótima madrugada. Obrigado pela boleia que nos vai dando.

onde quer que esteja, para si, a continuação de uma ótima madrugada e uma ótima noite na companhia da Chilão FM. Até às 7 da manhã, como habitualmente acontece, com Jorge Sampaio.

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5: Uma vez mais a todos, muito boa noite, uma excelente madrugada com a Gilão FM.

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1: Obrigado pela sua companhia e pela sua preferência. Continuação de uma ótima madrugada e uma ótima noite na companhia da Gilão FM. Até às 7 da manhã, como habitualmente acontece, com Jorge Sampaio.

0: Bom dia, são 6 horas.
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2: O tempo para sábado, dia 26 de setembro, o IPMA prevê céu com períodos de muita nubosidade, em especial por nuvens altas. Vento fraco a moderado, predominante de norte, noroeste, superando vezes forte nas serras do litoral centro, até ao meio da manhã e a partir do final da tarde. Prevê-se ainda uma pequena subida da temperatura máxima no litoral norte e centro e pequena descida no Algarve. O mar na costa sul, com ondas inferiores a 1 metro. E a temperatura da água do mar ronda entre os 20 e os 22 graus. Para Tavira, a temperatura máxima prevista aponta para 33 graus.
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2: Boa tarde. Tavira ficou mais pobre a partir de dois jovens que deixaram toda a comunidade em profunda tristeza. O mais recente, num acidente de aviação, na passada quinta-feira, um jovem de 21 anos, integrante do Rancho Folclórico de Santo Estevão, do qual o seu pai é o presidente da direção. É com tristeza que toda a comunidade sente este momento da partida destes dois jovens de Tavira. Algumas ações relacionadas com este momento que se vive, por exemplo, o município de Tavira, que lançou também, no fundo, uma chamada de atenção e o período de luto que todo o concelho e toda a comunidade vive. Estes dois jovens e a partida dos mesmos deixa a comunidade consternada, levando em conta que os familiares de perto, quer o pai como a mãe, fazendo parte da comunidade e com quem privávamos com frequência, associados à segurança e também ao ensino. Fica da Rádio Gilão também uma palavra de solidariedade com as famílias destes jovens que partiram. O Conselho de Castro Marim, requalificação do cais da Foz de Odeleite, avança com apoio do Fundo Ambiental. Os meses de janeiro e fevereiro ficaram marcados por tempestades e intempéries que causaram danos um pouco por todo o país, incluindo o Conselho de Castro Marim. Para o recuperar, o município assinou esta semana um acordo com o governo português para requalificar o cais da Foz de Odeleite, com um financiamento de cerca de 100 mil euros. A requalificação inclui a regularização e beneficiação do acesso e da infraestrutura ribeirinha, a melhoria das condições de circulação e segurança para utilizadores, com serviços de manutenção e meios de emergência e proteção civil. Através das intervenções, pretende-se valorizar as condições de acesso e fruição da frente ribeirinha do Rio Guadiana, beneficiando cerca de 700 pessoas. Este contrato-programa entre o Fundo Ambiental, a Agência Portuguesa do Ambiente e o município de Castro Marim faz parte do programa Territórios Resilientes, intervenções de restabelecimento de territórios ribeirinhos e das zonas costeiras, com o objetivo de executar as obras nas áreas afetadas por situações de cheia ou inundações. A assinatura do acordo contou com a participação da Ministra do Ambiente e Energia, Maria da Graça Carvalho. Em Portimão, o museu recebe, dia 29 de setembro, ao longo da manhã, o 2º Congresso Económico do Algarve, reunindo empresários, especialistas e representantes de instituições para debater os desafios e as oportunidades da região. O Congresso inclui um programa centrado em áreas estratégicas para o desenvolvimento económico da região, com destaque para a inovação, tecnologia, transformação digital, energia e água, economia do mar, território, talento e tecido produtivo. A sessão de abertura marcada para as 9h30 contará com intervenções do Presidente da Câmara de Portimão, Álvaro Bila, do Presidente da ACRAL, Paulo Lentejano, do Presidente da CCDR, Algarve José Plinário, e do Curador do Congresso, Miguel Frasquilho. O programa é vasto, decorre ao longo de toda a manhã. Encerrando este Congresso com o Ministro Adjunto e da Reforma do Estado, Gonçalo Saraiva Matias. A iniciativa é promovida pela ACRAL, Associação do Comércio e Serviços da Região do Algarve, com o apoio da Câmara de Portimão. A participação é gratuita, mas é obrigatório a respectiva inscrição para participar. O Banco Alimentar do Algarve promove cerimónia pública de entrega do Prémio Ida Martins, 29 de setembro, a partir das 5 da tarde, no Auditório do Turismo do Algarve, em Faro. O prémio foi criado pelo Banco Alimentar do Algarve em homenagem à sua voluntária Ida Martins e pretende distinguir projetos desenvolvidos por instituições da região que contribuam para a valorização dos alimentos e a promoção de uma alimentação saudável e equilibrada, assente nos princípios da dieta mediterrânica e para a redução do desperdício alimentar. Nesta edição serão atribuídos 10 mil euros em prémios, sendo o prémio principal no valor de 7.500 euros. Serão atribuídos ainda dois prémios de 1.250 euros nas categorias mais inovadora e mais sustentável. Será 29 de setembro, 5 da tarde, no Auditório do Turismo do Algarve, em Faro. O Museu do Traje, em São Brás de Alportela, acolhe este sábado, a partir das 6 da tarde, mais uma desfolhada à moda antiga. A animação é com Luís José, do Rancho Típico Sambrasense, a iniciativa que tem entrada livre. 26 de setembro, a partir das 20h30, a 17ª desfolhada à moda antiga acontece em São Brás de Alportela, no Museu do Traje. Pomos ponto final neste espaço de informação, desejando-lhe a continuação e um bom fim de semana para si.
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0: Bom dia, são 6 horas e 7 minutos. A continuação de uma ótima noite, de uma ótima madrugada. Obrigado pela sua companhia aí desse lado. Vamos consigo até às 7 da manhã.

Obrigado pela sua companhia e pela sua preferência. Espero que esteja a gostar da nossa escolha musical. Eu sou o Jorge Sampaio e, como sempre, vou consigo até às 7 da manhã.

Bom dia, são 6 horas e 26 minutos. Até às 7 da manhã, a continuação de uma ótima madrugada. Obrigado pela boleia que nos vai dando.

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1: Obrigado pela sua companhia e pela sua preferência. Eu sou o Jorge Sampaio e, como sempre, vou consigo até às 7 da manhã.

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1: Uma vez mais a todos, muito boa noite, uma excelente madrugada. Obrigado pela sua companhia e pela sua preferência. Eu sou o Jorge Sampaio e, como sempre, vou consigo até às 7 da manhã.
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0: Bom dia, são 7 horas.
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2: O tempo para sábado, dia 26 de setembro, o IPMA prevê céu com períodos de muita nubosidade, em especial por nuvens altas. Vento fraco a moderado, predominante de norte, noroeste, superando por vezes forte nas serras do litoral centro, até ao meio da manhã e a partir do final da tarde. Prevê-se ainda uma pequena subida da temperatura máxima no litoral norte e centro e pequena descida no Algarve. O mar na costa sul, com ondas inferiores a 1 metro. E a temperatura da água do mar ronda entre os 20 e os 22 graus. Para Tavira, a temperatura máxima prevista aponta para 33 graus.
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2: De 25 a 27 de setembro, Tavira acolhe a Festa da Juventude, uma programação diversificada em vários espaços de Tavira, com música, dança, workshops, atividades artísticas, gaming, animação e iniciativas promovidas pelo movimento associativo local. Diversos DJs e artistas passam pelos palcos para a celebração da Festa da Juventude, dando conta que a festa termina no dia 27 com propostas de experimentação artística, artesanato e música que decorrem no Jardim do Coreto, com artistas diversos que marcam presença ao longo destes 3 dias. Igualmente disponível uma zona de street food na Rua do Cais, uma área de gaming no Mercado da Ribeira, mostras de artesanato e animação infantil-juvenil. O Jardim das Palmeiras acolhe ainda diversas iniciativas dinamizadas por associações e entidades locais, reforçando a ligação da festa ao tecido associativo e à participação dos jovens na comunidade. Inserido na Festa da Juventude há ainda workshops entre 25 e 27 de setembro, a pensar nos mais jovens. Uma iniciativa denominada Cardume de Artista, Experimentar o Teatro, que acontece na sede da Armação do Artista. Uma oficina de gravura com cartolina Eva, uma iniciativa de pintura de aguarela promovida pela Associação Ria Inquieta, iniciação à escultura com pasta de modelar. Várias sugestões no âmbito das artes também durante esta Festa da Juventude em Tavira, de 25 a 27 de setembro. Dia 4 de outubro, a partir das 6 da tarde, a Igreja da Misericórdia em Tavira recebe um concerto dedicado à música de António Vivaldi, integrado no ciclo de música antiga e barroca do Sotavento. O coro Jubilate Deo junta-se à Orquestra Barroca da Queimar para interpretar uma das mais marcantes obras sacras do compositor italiano, o Gloria e o Magnificat. 4 de outubro, 6 da tarde, Igreja da Misericórdia. Os interessados em acompanhar devem contactar a Associação Multiplicar Silêncios para efetuar a respectiva reserva. Mercadinhos de Castro Marim, Odeleite e Azinhal decorrem mensalmente. O Mercadinho na Aldeia, em Odeleite, decorre no primeiro domingo de cada mês, enquanto em Castro Marim acontece no segundo sábado do mês, ao mesmo tempo que a Feira das Velharias. No Azinhal, há mercado no último domingo do mês. Dança até no teatro, às quartas-feiras pela manhã, de 30 de setembro a 18 de novembro. Aulas de dança para a saúde e bem-estar dos séniores. É uma iniciativa da Artificial, Associação Artística e Cultural do Algarve. Aula semanal de 1 hora, fortalecimento muscular, cardiorrespiratório, flexibilidade, equilíbrio, coordenação e relaxamento, além de ajudar a criatividade e a memória. Iniciativa com apoio do município no âmbito de Equinócios 2026. As inscrições acontecem na bilheteira do Teatro Municipal de Tavira. Dia 27 de setembro, Tavira acolhe mais uma edição do Tavira Gran Fundo, a Serra com o Mar ao Fundo, organização de várias associações com apoio do município de Tavira. Mialha com a Vida, 26 de setembro, sábado, na freguesia de Cachopo, a partir das 4 da tarde, com uma missa campal. Existirão também outras atividades com palcos improváveis, contador de histórias, o toque da harmónica e quadras antigas. Seguindo-se baile, a partir das 21 horas, com Silvino Campos, os Dalma Rufada, grupo de música popular portuguesa e atuação de Beverly's Person, a iniciativa que vai animar o sítio da Mialha, dia 26 de setembro, com entrada livre. O Polidesportivo de Kelfes acolhe a 19ª Descarapela 2026. Reviver as tradições, recordando o passado, é o objetivo desta iniciativa para este sábado, 26 de setembro, a partir das 20h30. Há porco no espeto, caldo verde, bifanas, animação com cantandarilho de São Brás del Portel e o grupo etnográfico de Kelfes em representação do Algarve e também da organização que é precisamente o grupo etnográfico de Kelfes Dança dos Velhos. Este sábado, a partir das 20h30, a Descarapela, em Kelfes, no reviver das tradições. Porto Tavira, até 30 de dezembro, exposição permanente Judeus em Tavira, fragmentos de uma história para visitar no núcleo islâmico do Museu Municipal. Até o final de setembro, mostras de artesanato que acontecem diariamente entre o Jardim da Lagoa e o Jardim das Palmeiras. Até 24 de outubro, exposição Uma Árvore, da autoria de Daniel Moreira e Rita Castro Neves, para visitar no Museu Municipal de Tavira, Palácio da Galeria. Onde a Terra se Acaba e o Mar Começa. É uma exposição de pintura da autoria de Manuel Fernandes para visitar até o dia 30 de setembro na Casa André Pilarte, em Tavira.
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5: São 7 horas e 6 minutos. Tenha um ótimo sábado.

0: casados.
1: Você não vê que os bombos que há agora, os que na moda são de nova geração, esses são grandes e pesados, muito embora há que contar, não têm eletrificação. Esses são grandes e

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0: Bom dia, são 8 horas.
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3: O tempo para sábado, dia 26 de setembro, o IPMA prevê céu com períodos de muita nubosidade, em especial por nuvens altas. Vento fraco a moderado, predominante de norte, noroeste, soprando por vezes forte nas serras do litoral centro, até ao meio da manhã e a partir do final da tarde. Prevê-se ainda uma pequena subida da temperatura máxima no litoral norte e centro e pequena descida no Algarve. O mar na costa sul, com ondas inferiores a 1 metro. E a temperatura da água do mar ronda entre os 20 e os 22 graus. Para Tavira, a temperatura máxima prevista aponta para 33 graus.
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3: Boa tarde. Tavira ficou mais pobre a partir de dois jovens que deixaram toda a comunidade em profunda tristeza. O mais recente, num acidente de aviação, na passada quinta-feira, um jovem de 21 anos, integrante do Rancho Folclórico de Santo Estevão, do qual o seu pai é o presidente da direção. É com tristeza que toda a comunidade sente este momento da partida destes dois jovens de Tavira. Algumas ações relacionadas com este momento que se vive, por exemplo, o município de Tavira, que lançou também, no fundo, uma chamada de atenção e o período de luto que todo o concelho e toda a comunidade vive. Estes dois jovens e a partida dos mesmos deixa a comunidade consternada, levando em conta que os familiares de perto, quer o pai como a mãe, fazendo parte da comunidade e com quem privávamos com frequência, associados à segurança e também ao ensino. Fica da Rádio Gilão também uma palavra de solidariedade com as famílias destes jovens que partiram. O Conselho de Castro Marim, requalificação do cais da Foz de Odeleite, avança com apoio do Fundo Ambiental. Os meses de janeiro e fevereiro ficaram marcados por tempestades e intempéries que causaram danos um pouco por todo o país, incluindo o Conselho de Castro Marim. Para recuperar o município, assinou esta semana um acordo com o governo português para requalificar o cais da Foz de Odeleite, com um financiamento de cerca de 100 mil euros. A requalificação inclui a regularização e beneficiação do acesso e da infraestrutura ribeirinha, a melhoria das condições de circulação e segurança para utilizadores, com serviços de manutenção e meios de emergência e proteção civil. Através das intervenções, pretende-se valorizar as condições de acesso e fruição da frente ribeirinha do Rio Guadiana, beneficiando cerca de 700 pessoas. Este contrato-programa entre o Fundo Ambiental, a Agência Portuguesa do Ambiente e o município de Castro Marim faz parte do programa Territórios Resilientes, intervenções de restabelecimento de territórios ribeirinhos e das zonas costeiras, com o objetivo de executar as obras nas áreas afetadas por situações de cheia ou inundações. A assinatura do acordo contou com a participação da Ministra do Ambiente e Energia, Maria da Graça Carvalho. Em Portimão, o museu recebe, dia 29 de setembro, ao longo da manhã, o 2º Congresso Económico do Algarve, reunindo empresários, especialistas e representantes de instituições para debater os desafios e as oportunidades da região. O Congresso inclui um programa centrado em áreas estratégicas para o desenvolvimento económico da região, com destaque para a inovação, tecnologia, transformação digital, energia e água, economia do mar, território, talento e tecido produtivo. A sessão de abertura marcada para as 9:30 contará com intervenções do Presidente da Câmara de Portimão, Álvaro Bila, do Presidente da ACRAL, Paulo Lentejano, do Presidente da CCDR, Algarve José Plinário e do Curador do Congresso, Miguel Frasquilho. O programa é vasto, decorre ao longo de toda a manhã. Encerrando este congresso com o Ministro Adjunto e da Reforma do Estado, Gonçalo Saraiva Matias. A iniciativa é promovida pela ACRAL, Associação do Comércio e Serviços da Região do Algarve, com apoio da Câmara de Portimão. A participação é gratuita, mas é obrigatório a respectiva inscrição para participar. O Banco Alimentar do Algarve promove cerimónia pública de entrega do Prémio Ida Martins, 29 de setembro, a partir das 5 da tarde, no Auditório do Turismo do Algarve, em Faro. O prémio foi criado pelo Banco Alimentar do Algarve em homenagem à sua voluntária Ida Martins e pretende distinguir projetos desenvolvidos por instituições da região que contribuam para a valorização dos alimentos e a promoção de uma alimentação saudável e equilibrada, assente nos princípios da dieta mediterrânica e para a redução do desperdício alimentar. Nesta edição serão atribuídos 10 mil euros em prémios, sendo o prémio principal no valor de 7.500 euros. Serão atribuídos ainda dois prémios de 1.250 euros nas categorias mais inovadora e mais sustentável. Será 29 de setembro, 5 da tarde, no Auditório do Turismo do Algarve, em Faro. O Museu do Traje, em São Brás de Alportel, acolhe este sábado, a partir das 6 da tarde, mais uma desfolhada à moda antiga. A animação é com Luís José, do rancho típico sambrasense, a iniciativa que tem entrada livre. 26 de setembro, a partir das 20h30, a 17ª desfolhada à moda antiga acontece em São Brás de Alportel, no Museu do Traje. Pomos ponto final neste espaço de informação, desejando-lhe a continuação de um bom fim de semana para si.
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12: São 8 horas e 9 minutos. Tenha um ótimo sábado.

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1: Palavras bem arrumadas, o apontamento semanal de Vitorino Sousa. Bem-vindo, Vitorino.
2: Cá estamos de novo.
1: Prometeu na passada semana, continuamos na senda da história.
2: Sim, mas hoje é história e mais qualquer coisa.
1: Ah, então começa
2: eu vou começar assim. Quem é que ainda nunca ouviu falar na bandeira das esquinas? Não é? Toda a gente conhece que a bandeira das esquinas é outra maneira de falar da bandeira nacional.
1: Exatamente.
2: Então eu queria falar das esquinas.
1: Ah.
2: Não é? As esquinas na bandeira no escudo nacional, não é? São aquelas coisinhas que têm 5 pontinhos brancos lá dentro. Não é? São 5. São 5 quinas com 5 pontinhos brancos lá dentro. E eu queria falar não propriamente dos pontinhos gregos, dos pontinhos brancos, porque os pontinhos brancos representam as chamadas chagas de Cristo. As quinas representam os 5 reis mouros que, supostamente, o Afonso Henriques, não é? Venceu na Batalha de Ourique. Já falámos aqui de Ourique. Ora bem, isto é tudo uma grandíssima atrapalhada porque para já não sabe onde é que é o Ourique da batalha. Supõe-se que foi aqui ao pé de Castro Verde, mas não há certeza, não é? Portanto, esta história tem várias questões. Para já, os 5 reis mouros. Primeiro, os mouros não tinham reis. Começa logo por aí,
1: okay.
2: Não é? Segundo a lenda, Afonso Henriques enfrentou os 5 reis mouros, derrotando-os e tal, não sei o quê. Ora bem. É que realmente os mouros eram esses líderes, digamos assim, das duas uma. Ou eram chefes militares, ou emires, que era o equivalente ao posto máximo político, ao rei, vamos dizer assim. Ou eram emires das principais cidades muçulmanas da região, ou enfim. Mas depois, como nós, para nós é tudo reis, não é? E de onde é que veio, de onde é que eram essas tropas, digamos assim, dessas forças para a batalha? Vieram de Sevilha, de Badajoz, de Beja, de Évora e de Elvas. Porque naquela altura não havia já havia Portugal, mas o sul de Espanha e Portugal estava sob o domínio muçulmano. Portanto, naquela altura, Évora e Elvas não eram portuguesas e Badajoz e Sevilha não eram espanholas, não é? Eram muçulmanas, não é? E, portanto, isso tem muito a ver com esta questão de... Não é bem assim. Depois tem a história da visão de Cristo, não é? Conta a lenda que o Dom Afonso Henriques, na véspera, afastou-se do acampamento para rezar e tal, e que apareceu no céu Cristo na cruz, mas rodeado de anjos, e que disse que com este símbolo vencerás. Ok. Segundo a tradição, o que é que aconteceu? Aconteceu que esta narrativa não aparece nas fontes contemporâneas da batalha. Não há registro, não é? Há registros do que aconteceu da batalha, mas ninguém fala lá nesta história da cruz. As primeiras referências conhecidas surgem apenas cerca de 3 séculos depois. Ou seja, no século XV é que começa a surgir a história do aparecimento da cruz, sendo depois amplificadas no século XVI. Não é? Ou seja, a maior parte dos historiadores hoje entende que esta história foi construída para reforçar a ideia de que Portugal nascera por vontade divina. É? Porque era a prova, de facto, que Portugal, o nascimento de Portugal, que era a coisa que o Afonso Henriques estava a tratar, digamos assim, não é? E, portanto, era profundamente católicos, religiosos, evidentemente, não é? A gente não se pode esquecer que isto é na época das cruzadas, não é? Portanto, os muçulmanos estavam aqui e estavam na Palestina, portanto, ir lá matar os muçulmanos para a Palestina, matar aqui e ficava mais perto. Isto parece um bocado ridículo, mas é exatamente assim, não é? Os templários, muitos deles, não chegaram a cair para a Palestina porque faziam o seu serviço aqui. E ajudaram Afonso Henriques e os reis seguintes, não é? Portanto, esta coisa da cruz já aconteceu várias vezes, não é? Ou supostamente, alegadamente aconteceu. O imperador Constantino, o romano, não é? Diz a lenda que ele também resolveu oficializar o cristianismo no Império Romano, depois de ter andado uma data de anos a matar cristãos, que também apareceu a cruz e pronto, e acabou-se. Ah, ok, é o que é, e pronto. Portanto, as quinas não há cá reis para ninguém. Eram, poderia-se. Para já não sabe se eram cinco. Começa logo. Como é que é? Eles não tinham um cartaz ao pescoço a dizer 1, 2, 3, 4, 5.
1: Claro, não é? Natural.
2: Imagina o tamanho do exército muçulmano. Não é? E, portanto, tudo isto é uma construção, é uma lenda. E tudo bem, isto não é uma crítica. É só porque realmente... Nós falámos aqui outro dia, na semana passada, da esfera armilar, que é o símbolo do Dom Manuel. Se olharmos para a bandeira portuguesa, temos o escudo em primeiro plano e por trás a amarelo está a esfera armilar, não é? Isso só foi acrescentado depois, não é? Porque no tempo do Afonso Henriques não havia esfera armilar para ninguém, não é? Isso só foi criado no século XV, XVI. De maneira que, posto isto, o que é que... Já foi há muito tempo. Isto já foi há muito tempo. E então talvez faça sentido ouvir uma cançãozinha que se chama Tanto Tempo, dos nossos amigos alentejanos, os Bandidos do Cante. Vamos lá.

0: Só para terminar, a gente fala nos mouros, os mouros, os muçulmanos, não sei o quê, os muçulmanos é uma coisa, os mouros são os muçulmanos do norte da África, chamavam-se mouros, não é? E portanto, quem chegou cá primeiro, aquela primeira leva, vamos dizer assim, era os chamados almorávidas, era o Império Almorávida, certo? Que vem de um nome que significa guarda das fronteiras. Eles eram uma seita religiosa que governou o norte da África e partes da Península Ibérica. Eram guerreiros e nómadas berberes, portanto, eram do deserto, do deserto do Saara, que fundaram um vasto império com capital na cidade de Marrakech, lá no sul de Marrocos. Os almorávidas defendiam uma interpretação rígida e ortodoxa do Islão, portanto eram como os fundamentalistas islâmicos que temos hoje aí, e a purificação dos costumes. Eles chegaram aqui em 711, no século 8. Atravessaram os estreitos de Gibraltar e invadiram a península e ninguém estava à espera daquilo, de maneira que foi uma alegria, foi muito fácil, não é? Agora, 350 anos depois, isto é muito importante porque há sempre os muçulmanos foram batidos por causa de dissensões internas. É sempre aquela velha história de cada um quer ter o maior poder possível. E em 1145 chegaram os almohadas, que são outra gente. É? Também no mesmo sítio, não é? Mas era outra, não se pode dizer que era outra tribo, mas mais ou menos, não é? Mas vinham também do norte da África. O seu objetivo, agora é muito interessante, o seu objetivo era desencadear uma reação militar e religiosa contra os almorávidas, os primeiros, acusando-os de luxo, corrupção e desvio dos princípios islâmicos. Aquilo debandou como... E, no entanto, quando eles... A política dos almorávidas, como se disse, não é? Era, tinha uma interpretação rígida e ortodoxa do Islão. Não faz sentido, não é? 350 anos depois, os almohades já dizem, está aqui uma grandíssima rabaldaria, uma grande corrupção e, portanto, vai pôr esta gente para fora. E, portanto, estas questões internas, não é? Acabou por facilitar, eles não estavam unidos, não é? Então, em território português, assumiram o controle de grande parte do sul do país, conquistando as fortalezas de Alcácer do Sal e Silves. É Silves esta, que foi a última conquista do Afonso III, para pôr um ponto final no poder muçulmano, neste caso, almohada, da Península. Portanto, a partir daí, conquistou Silves, acabou-se, não há cá mais poder muçulmano para ninguém.
1: Que bem,
0: foi
1: que
0: tudo
1: bem.
0: Injustado para, não para o outro lado do mar, mas para a Espanha, onde eles tiveram mais 250 anos. Só 240 e 50 anos depois é que os espanhóis conseguiram ver-se livres dos muçulmanos.
1: Olha.
0: Portanto, isto é a história das esquinas, pronto, é como o Galo de Marcelo, não é?
1: Pois.
0: O Galo estava morto, mas levantou-se.
1: Né? O mito que fica. Não é?
0: Exatamente.
1: Exato. Que bem, boa proposta, então, para esta semana, Vitorino. Para a semana cá estaremos de novo?
0: Sim.
1: Com mais
0: claro.
1: Propostas
0: é claro que o ouvinte pode perguntar ao ChatGPT ou ao Google, olha lá, conta-me lá essa história das esquinas, a ver... E pronto, e vem um texto sobre o que foi o que eu fiz.
1: Claro, exatamente. Nem mais. Até para a semana.
0: Até para a semana.
1: Obrigada.
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2: Boa tarde. Tavira ficou mais pobre a partir de dois jovens que deixaram toda a comunidade em profunda tristeza. O mais recente, num acidente de aviação, na passada quinta-feira, um jovem de 21 anos, integrante do rancho folclórico de Santo Estevão, do qual o seu pai é o presidente da direção. É com tristeza que toda a comunidade sente este momento da partida destes dois jovens de Tavira. Algumas ações relacionadas com este momento que se vive, por exemplo, o município de Tavira, que lançou também, no fundo, uma chamada de atenção e o período de luto que todo o concelho e toda a comunidade vive. Estes dois jovens e a partida dos mesmos deixa a comunidade consternada, levando em conta que os familiares de perto, quer o pai como a mãe, fazendo parte da comunidade e com quem privávamos com frequência, associados à segurança e também ao ensino. Fica da Rádio Gilão também uma palavra de solidariedade com as famílias destes jovens que partiram. O Conselho de Castro Marim, requalificação do cais da Foz de Odeleite, avança com apoio do Fundo Ambiental. Os meses de janeiro e fevereiro ficaram marcados por tempestades e intempéries que causaram danos um pouco por todo o país, incluindo o Conselho de Castro Marim. Para o recuperar, o município assinou esta semana um acordo com o governo português para requalificar o cais da Foz de Odeleite, com um financiamento de cerca de 100 mil euros. A requalificação inclui a regularização e beneficiação do acesso e da infraestrutura ribeirinha, a melhoria das condições de circulação e segurança para utilizadores, com serviços de manutenção e meios de emergência e proteção civil. Através das intervenções, pretende-se valorizar as condições de acesso e fruição da frente ribeirinha do Rio Guadiana, beneficiando cerca de 700 pessoas. Este contrato-programa entre o Fundo Ambiental, a Agência Portuguesa do Ambiente e o município de Castro Marim faz parte do programa Territórios Resilientes, intervenções de restabelecimento de territórios ribeirinhos e das zonas costeiras, com o objetivo de executar as obras nas áreas afetadas por situações de cheia ou inundações. A assinatura do acordo contou com a participação da Ministra do Ambiente e Energia, Maria da Graça Carvalho. Em Portimão, o museu recebe dia 29 de setembro, ao longo da manhã, o 2º Congresso Económico do Algarve, reunindo empresários, especialistas e representantes de instituições para debater os desafios e as oportunidades da região. O Congresso inclui um programa centrado em áreas estratégicas para o desenvolvimento económico da região, com destaque para a inovação, tecnologia, transformação digital, energia e água, economia do mar, território, talento e tecido produtivo. A sessão de abertura marcada para as 9:30 contará com intervenções do Presidente da Câmara de Portimão, Álvaro Bila, do Presidente da ACRAL, Paulo Lentejano, do Presidente da CCDR, Algarve José Plinário, e do Curador do Congresso, Miguel Frasquilho. O programa é vasto, decorre ao longo de toda a manhã. Encerrando este Congresso com o Ministro Adjunto e da Reforma do Estado, Gonçalo Saraiva Matias. A iniciativa é promovida pela ACRAL, Associação do Comércio e Serviços da Região do Algarve, com apoio da Câmara de Portimão. A participação é gratuita, mas é obrigatório a respectiva inscrição para participar. O Banco Alimentar do Algarve promove cerimónia pública de entrega do Prémio Ida Martins, 29 de setembro, a partir das 5 da tarde, no Auditório do Turismo do Algarve, em Faro. O prémio foi criado pelo Banco Alimentar do Algarve em homenagem à sua voluntária Ida Martins e pretende distinguir projetos desenvolvidos por instituições da região que contribuam para a valorização dos alimentos e a promoção de uma alimentação saudável e equilibrada, assente nos princípios da dieta mediterrânica e para a redução do desperdício alimentar. Nesta edição serão atribuídos 10 mil euros em prémios, sendo o prémio principal no valor de 7.500 euros. Serão atribuídos ainda dois prémios de 1.250 euros nas categorias mais inovadora e mais sustentável. Será 29 de setembro, 5 da tarde, no Auditório do Turismo do Algarve, em Faro. O Museu do Traje, em São Brás de Alportel, acolhe este sábado, a partir das 6 da tarde, mais uma desfolhada à moda antiga. A animação é com Luís José, do rancho típico sambrasense, a iniciativa que tem entrada livre. 26 de setembro, a partir das 20h30, a 17ª desfolhada à moda antiga acontece em São Brás de Alportel, no Museu do Traje. Pomos ponto final neste espaço de informação, desejando-lhe a continuação e um bom fim de semana para si.
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8: São 9 horas e 7 minutos.

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1: O dia hora de Hora do Pop, o apontamento semanal de Rafael Sousa. Por sua vez, este até o último do mês de setembro. Bem-vindo, Rafael, olá!
2: Olá, é o último do mês.
1: O mês.
2: Sempre o último dos meus. Do... 26
1: anos. Sim, sim, sim, porque o outro, quando aparecer, já é um Rafael muito mais velho. Já é muito mais velho.
2: Já.
1: Já, sim. Oh, de maneira, de maneira. Mas com a vantagem.
2: Parece que me vão oferecer um cajadinho.
1: Sim,
2: agora
1: só pode. Só, olha, se houvesse alguém aqui meu conhecido, diria só para levares com ele em cima. Alguém conhecido nosso.
2: Exatamente.
1: Brincadeiras à parte. Olha, mas com a vantagem de que estás de férias, estás a aproveitar bem, não?
2: Estou, afinal, o mês de setembro para os algarvios é que é o mês das férias.
1: Claro que sim.
2: Tudo bem que o tempo já se sente um bocadinho mais fresquinho, mas ainda se sente ali aquele calor que pode vir a prolongar-se em outubro, que eu digo sempre a velha máxima que nós falamos aqui na Hora do Pop, que qualquer dia passamos o Natal da praia. Portanto, eu espero que também aconteça agora por outubro também, porque assim posso aproveitar um bocadinho mais, porque as folgas já não batem com concertos, então estamos um bocadinho mais despojados e podemos aproveitar com maior tranquilidade.
1: É verdade, aproveitar ao máximo, descansar que bem mereces do palco e de outras coisas mais, começar a ter ideias novas, refresh e quem sabe até alguns projetos que possam andar aí de sala em sala nesse período mais intimista que é o outono e inverno, nunca se sabe.
2: Exatamente,
1: nunca se sabe.
2: E fica assim no ar, ainda bem que fizeste esse mote, porque fica assim no ar, é algo pensado, até é algo que a minha equipa insiste em fazer e eu fico sempre ali um bocadinho reticente, se calhar tenho aquele pensamento, é muito cedo, ainda não estou bem consolidado e tudo mais, mas é um projeto que eu quero levar em outro formato completamente mais intimista e desenvolvê-lo também para ter essa continuação de espetáculos que falámos na Hora do Pop passada e não ser aquela época só verão.
1: Pois, porque assim deve ser, não é? Porque eu acho que também deve ser um... Eu acho que deve dar um conforto especial aos artistas, porque a mim dá-me um conforto especial acompanhar. Esses concertos mais intimistas, que não de verão, tudo braços no ar e não sei o quê, não. Um concerto intimista de uma sala onde possamos ouvir com calma um espetáculo, eu pessoalmente, a minha idade também já me permite outras coisas.
2: Mas eu acho que é comum a todos os artistas, pelo menos aqueles artistas que gostam das grandes baladas e que gostam de até mesmo os compositores que possam não ter uma grande voz, mas têm uma grande caneta, como eu costumo dizer, e escrevem magnificamente bem, gostam que as suas letras sejam ouvidas e sentidas. E num palco, num grande palco, numa festa de verão, com tanto barulho e tanta banda a acontecer, essa parte da música, essa parte de autor, de autoria, perde-se um bocadinho no meio de tanto barulho, entre aspas. E depois, num concerto mais intimista, nós não podemos dispersar muito e estamos lá a ouvir a voz, a letra e a melodia. E eu acho que isso, o artista sente aquele conforto. Também como o público sente, o artista sente um bocadinho mais, porque o público está a ouvir aquilo que ele criou e isso é o maior presente que nos podem dar.
1: Bem, antes de te pedir a tua proposta para hoje, tenho que dizer aqui, que não é para ti, para os meus ouvintes em geral, para os teus fãs em particular, que 29 de setembro é um dia especial. Procurem nas redes sociais todas, cliquem nos links, façam as amizades, ouçam as músicas, porque quero acreditar que ele é louco e que a culpa não é minha, será dele. Nesta história em que o mundo não para, parte de mim, parei no tempo para sempre. Rafael Sousa, aproveita o teu dia e agora vamos à tua proposta.
2: Gostei desse seguimento. Se calhar ainda passo para fazer uma música com todas essas músicas. Mas já em contagem decrescente para os meus 27, trago-vos um tema corrente, mas com cheiro a nostalgia. Uma canção, um tema que faz parte do mais recente álbum de Mena, que é Um Brinde ao Agora, Mas E Agora? Uma versão deluxe, uma extensão natural e conceptual do seu segundo álbum de originais, lançado em maio do ano passado. A edição deluxe de Nena reúne as 14 faixas do disco original e acrescenta 4 novas canções que aprofundam o universo emocional, narrativo e o universo sonoro iniciado no segundo álbum de originais da artista. Com o lançamento do seu álbum deluxe, chegam agora No Tempo dos Meus Avós e o tema que vos trago hoje, Nokia Antigo, completando este novo capítulo de Nena. Depois de um disco que funcionou como um convite à pausa, à atenção e à celebração do presente, a versão deluxe nasce de uma pergunta inevitável que se seguiu. As 4 novas canções não procuram respostas fechadas. São antes tentativas de compreensão, de transição e de continuidade. Funcionam como uma ponte entre o fim de um brinde ao agora. E aquilo que vem depois, também a nível sonoro. Bem, eu acho que Nokia, esta nova geração, já não sabe o que é. Pensam que deve ser um filósofo, algum viking mais duro de roer, sei lá. Bem, Nokia lá duro era, não se partia nem por nada. Mas Nena foi ao baú e presenteou-nos com o seu, que vamos escutar já de seguida.

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5: São 9 horas e 49 minutos.

0: Bom dia, são 10 horas.
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2: De 25 a 27 de setembro, Tavira acolhe a Festa da Juventude, uma programação diversificada em vários espaços de Tavira, com música, dança, workshops, atividades artísticas, gaming, animação e iniciativas promovidas pelo movimento associativo local. Diversos DJs e artistas passam pelos palcos para a celebração da Festa da Juventude, dando conta que a festa termina

0: Termina no dia 27 com propostas de experimentação artística, artesanato e música que decorrem no Jardim do Coreto com artistas diversos que marcam presença ao longo destes 3 dias. Igualmente disponível uma zona de street food na Rua do Cais, uma área de gaming no Mercado da Ribeira, mostras de artesanato e animação infantil-juvenil. O Jardim das Palmeiras acolhe ainda diversas iniciativas dinamizadas por associações e entidades locais, reforçando a ligação da festa ao tecido associativo e à participação dos jovens na comunidade. Inserido na Festa da Juventude há ainda workshops entre 25 e 27 de setembro, a pensar nos mais jovens. Uma iniciativa denominada Cardume de Artista, Experimentar o Teatro, que acontece na sede da Armação do Artista. Uma oficina de gravura com cartolina Eva, uma iniciativa de pintura de aguarela promovida pela Associação Ria Inquieta, iniciação à escultura com pasta de modelar. Várias sugestões no âmbito das artes também durante esta Festa da Juventude em Tavira, de 25 a 27 de setembro. Dia 4 de outubro, a partir das 6 da tarde, a Igreja da Misericórdia em Tavira recebe um concerto dedicado à música de António Vivaldi, integrado no ciclo de música antiga e barroca do Sotavento. O coro Jubilate Deo junta-se à Orquestra Barroca da Queimar para interpretar uma das mais marcantes obras sacras do compositor italiano, o Gloria e o Magnificat. 4 de outubro, 6 da tarde, Igreja da Misericórdia. Os interessados em acompanhar devem contactar a Associação Multiplicar Silêncios para efetuar a respectiva reserva. Mercadinhos de Castro Marim, Odeleite e Azinhal decorrem mensalmente. O Mercadinho na Aldeia em Odeleite decorre no primeiro domingo de cada mês, enquanto em Castro Marim acontece no segundo sábado do mês, ao mesmo tempo que a Feira das Velharias. No Azinhal, há mercado no último domingo do mês. Dança até no teatro, às quartas-feiras pela manhã, de 30 de setembro a 18 de novembro. Aulas de dança para a saúde e bem-estar dos séniores. É uma iniciativa da Artificial, Associação Artística e Cultural do Algarve. Aula semanal de 1 hora, fortalecimento muscular, cardiorrespiratório, flexibilidade, equilíbrio, coordenação e relaxamento, além de ajudar a criatividade e a memória. Iniciativa com apoio do município no âmbito de Equinócios 2026. As inscrições acontecem na bilheteira do Teatro Municipal de Tavira. Dia 27 de setembro, Tavira acolhe mais uma edição do Tavira Gran Fundo, a Serra com o Mar ao Fundo, organização de várias associações com apoio do município de Tavira. Mialha com Vida, 26 de setembro, sábado, na freguesia de Cachopo, a partir das 4 da tarde, com uma missa campal. Existirão também outras atividades com palcos improváveis, contador de histórias, o toque da harmónica e quadras antigas. Seguindo-se baile, a partir das 21 horas, com Silvino Campos, os Dalma Rufada, grupo de música popular portuguesa e atuação de Beverly Person, a iniciativa que vai animar o sítio da Mialha, dia 26 de setembro, com entrada livre. O Polidesportivo de Quelfos acolhe a 19ª Descarapela 2026. Reviver as tradições, recordando o passado, é o objetivo desta iniciativa para este sábado, 26 de setembro, a partir das 20h30. Há porco no espeto, caldo verde, bifanas, animação com canto andarilho de São Brás de Alportel e o grupo etnográfico de Quelfos em representação do Algarve e também da organização que é precisamente o grupo etnográfico de Quelfos Dança dos Velhos. Este sábado, a partir das 20h30, a Descarapela em Quelfos no reviver das tradições. Por Tavira, até 30 de dezembro, exposição permanente Judeus em Tavira, fragmentos de uma história para visitar no núcleo islâmico do Museu Municipal. Até o final de setembro, mostras de artesanato que acontecem diariamente entre o Jardim da Lagoa e o Jardim das Palmeiras. Até 24 de outubro, exposição Uma Árvore, da autoria de Daniel Moreira e Rita Castro Neves, para visitar no Museu Municipal de Tavira, Palácio da Galeria. Onde a terra se acaba e o mar começa. É uma exposição de pintura da autoria de Manuel Fernandes para visitar até o dia 30 de setembro na Casa André Pilarte, em Tavira.
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0: 10 horas e 7 minutos.

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11: 11 horas e 5 minutos.

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1: Aula que faltava, o apontamento semanal da responsabilidade de Luís Horta, professor e empresário. A questão de hoje é que nos possamos debruçar sobre a educação. Portugal voltou a descer no PISA. Em apenas 3 anos, perdeu 12 pontos a matemática, 15 a leitura. Mas há um outro resultado que merece atenção. Na resolução de problemas computacionais, os alunos portugueses ficaram praticamente em linha com a média da OCDE. E é aqui que começa a pergunta de hoje. Numa escola onde computadores, calculadoras e inteligência artificial conseguem fazer cada vez mais pelos alunos, o que é que ainda estamos a ensinar aos alunos a fazer sozinhos? Hoje, em aula que faltava, Luís Horta não vem falar contra a tecnologia, vem fazer uma pergunta bem mais incómoda. Estaremos a dar ferramentas aos nossos alunos antes de lhes ensinarmos aquilo que essas ferramentas conseguem substituir?
2: Eu gosto de tecnologia. Convém começar por aqui. Uso-a todos os dias, na escola, na empresa e na minha vida pessoal. Uso a inteligência artificial diariamente. Por isso, seria absurdo vir agora dizer-lhe que o problema da educação são os computadores, os telemóveis ou o ChatGPT. Não são. Uma calculadora é uma ferramenta extraordinária. Mas há uma diferença entre dar uma calculadora a alguém que sabe calcular e dá-la a alguém que precisa dela só para saber quando são 7 vezes 8. Nos dois casos, aparece um 56 no ecrã. Mas só num deles sabemos se existe conhecimento por trás da resposta. E talvez seja precisamente aqui que começa uma das discussões mais importantes que temos de fazer sobre a escola. Foram agora conhecidos os resultados do PISA 2025 e Portugal voltou a descer. Em 3 anos, perdemos 12 pontos a matemática e 15 a leitura. É uma descida que me preocupa particularmente porque Portugal já demonstrou que conseguia fazer melhor. Durante vários anos melhorámos, subimos, aproximámo-nos dos melhores resultados internacionais e esse progresso foi reconhecido. Agora voltámos a descer. Mas há um outro resultado interessante. Numa nova área avaliada pelo PISA, a resolução de problemas computacionais, Portugal conseguiu 501 pontos. A média da OCDE foi de 500. Estatisticamente estamos em linha com essa média. E atenção! Isto não significa simplesmente que os jovens portugueses sejam bons a mexer em computadores. Esta prova envolve resolução de problemas, modelação, programação, análise de resultados e utilização de ferramentas computacionais. Também não demonstra que a tecnologia esteja a tornar os nossos jovens melhores ou piores a pensar. O PISA não nos permite concluir isso, mas permite-nos fazer uma pergunta. E essa pergunta interessa muito mais do que qualquer ranking. Será que estamos a colocar ferramentas cognitivas nas mãos dos alunos antes de consolidarmos as competências que essas ferramentas conseguem substituir? Há 31 anos que sou professor e uma das mudanças que mais noto nos alunos não é a falta de inteligência. Não acredito que esta geração seja menos inteligente do que a minha. Nem acho que o problema se resolva com aquele discurso habitual do "no meu tempo é que era". No nosso tempo também havia muita coisa errada. O que noto é outra coisa. Uma dificuldade crescente em permanecer dentro de um problema. Não saber e continuar. Experimentar, falhar, voltar atrás, ler novamente. Ficar alguns minutos diante de uma pergunta sem encontrar imediatamente uma resposta. É desconfortável. Só que esse desconforto tem um nome. Chama-se pensar. E sejamos justos com os jovens. Nós adultos estamos a fazer exatamente o mesmo. Quando não sabemos uma coisa, pegamos no telemóvel. Quando não encontramos uma palavra, pesquisamos. Quando não sabemos chegar a algum lado, abrimos o GPS. Quando precisamos de escrever um texto, resumir um documento, organizar umas ideias, perguntamos à inteligência artificial. Eu também faço isso. E ainda bem que essas ferramentas existem. A questão é outra. Eu já sabia escrever antes de existir o ChatGPT. Já fazia contas antes de ter uma calculadora no bolso. Já me orientava antes de existir o Google Maps. Já procurava informação antes de existir o Google. Portanto, quando uma ferramenta faz alguma coisa por mim, está muitas vezes a acelerar uma competência que eu já possuo. Mas o que acontece quando entregamos a mesma ferramenta a uma criança que ainda está precisamente a construir essa competência? Essa é a pergunta que me preocupa. Imagine uma criança que está a aprender a multiplicar. Pode utilizar uma calculadora? Claro que pode. Carrega nas teclas e obtém a resposta certa. Mas naquele momento o objetivo da criança não é obter a resposta, é aprender a chegar à resposta. São coisas completamente diferentes. E com a inteligência artificial esta diferença torna-se ainda mais importante. Porque a calculadora substituía essencialmente uma operação, a inteligência artificial pode fazer muito mais. Pode interpretar a pergunta, pesquisar e organizar informação, construir argumentos, criar uma estrutura, escrever, rever, resumir e até produzir a conclusão. É extraordinário. Eu próprio utilizo essas capacidades, é verdade. Mas há uma condição. Quem está do outro lado tem de conseguir perceber o que aconteceu entre a pergunta e a resposta. Caso contrário, não estamos necessariamente a aumentar uma capacidade. Podemos estar, simplesmente, a alugá-la. E alguns países começaram a colocar este problema em cima da mesa. A Noruega decidiu restringir fortemente a utilização autónoma da inteligência artificial nos primeiros anos de escolaridade. A preocupação é simples. Ler, escrever, calcular e outras competências fundamentais precisam de ser construídas. Não podem ser saltadas apenas porque agora existe uma máquina capaz de fazer parte do trabalho. Na Dinamarca, uma das novas medidas para responder ao uso da inteligência artificial passa pela defesa oral de determinados trabalhos escritos. Haverá também mais trabalho realizado presencialmente e em condições controladas. E confesso que gosto particularmente da ideia da defesa oral. Porque talvez tenhamos passado demasiado tempo preocupados com uma pergunta. Foste tu que escreveste isto? Quando existe outra muito melhor. Percebeste aquilo que entregaste? Imagine, um aluno entrega-me um trabalho extraordinário. Muito bem, sente-se. Agora explique esta conclusão. Por que escolheu este argumento? Qual é a fonte? Há alguma posição contrária? Onde está a fragilidade do seu raciocínio? E se eu alterar esta variável, continua a defender a mesma conclusão? Pode ter usado inteligência artificial? Pode. Pode ter usado o Google? Também. Pode ter consultado livros, vídeos, artigos, professores ou os pais? Claro. Agora pense. É nesse momento que deixa de interessar quem escreveu cada frase. Interessa saber quem compreendeu a ideia. E talvez esta seja uma das melhores respostas que a escola pode dar à inteligência artificial. Não transformar professores em polícias à caça do ChatGPT. Transformar novamente os alunos em responsáveis pelo conhecimento que apresentam. Há uma expressão de que gosto particularmente. Fricção cognitiva. É aquele desconforto que sentimos quando não sabemos, quando alguma coisa não encaixa, quando tentamos uma solução e falhamos, quando temos de começar outra vez. Durante muito tempo, aprender implicava inevitavelmente alguma dessa fricção. Hoje, estamos a desenvolver ferramentas extraordinárias para a reduzir. E isso pode ser fantástico, sobretudo para quem já possui as competências necessárias para avaliar aquilo que recebe. Eu tenho 54 anos, sou professor há 31, sou empresário há mais de 25, trabalho diariamente com tecnologia. Quando utilizo inteligência artificial, posso questionar uma resposta, posso rejeitá-la, posso perceber que alguma coisa não faz sentido. Posso pedir uma alternativa, posso confrontá-la com aquilo que já sei. E mesmo assim, posso ser enganado. Agora, imagine uma criança. Se ainda não possui conhecimento suficiente para perceber que a máquina está errada, como distingue uma excelente resposta de uma excelente mentira? Há ainda outro problema. A escola está muito centrada no produto final. O trabalho ficou bonito, a apresentação está impecável, o texto não tem erros, a resposta está certa, temos um 18. Muito bem. Mas falta uma pergunta. Como é que o aluno chegou lá? Porque aprender não é apenas produzir respostas certas. Às vezes, aprender é produzir 5 respostas erradas antes de perceber por que razão a sexta está certa. É arriscar é hesitar, é experimentar, é perguntar, é defender uma ideia e 10 minutos depois perceber que afinal estávamos errados. Isso não é fracasso, isso é pensamento. E há uma coisa que nenhum resultado do PISA consegue medir completamente. Pode medir matemática, pode medir leitura, pode medir ciências, pode avaliar determinadas formas de resolução de problemas. Mas não consegue entrar numa sala de aula e medir quanto tempo damos a um aluno para pensar. Quanto tempo lhe permitimos estar errado antes de lhe mostrarmos a resposta. Quantas vezes lhe perguntamos porquê, em vez de simplesmente lhe dizermos está certo. Não consegue medir se ensinamos um aluno a duvidar de uma resposta, a construir um argumento, a ouvir outro melhor, a mudar de opinião, a começar novamente. Nem consegue medir se lhe ensinamos uma coisa que considero fundamental. Pensar demora tempo. E talvez estejamos a cometer um erro histórico. Durante décadas, quisemos dar aos alunos acesso a mais informação. Conseguimos. Hoje têm praticamente todo o conhecimento humano num dispositivo que cabe no bolso. Depois demos-lhes ferramentas para pesquisar e organizar essa informação. Agora estamos a dar-lhes sistemas capazes de escrever, produzir, programar, calcular, resumir, analisar e argumentar. É extraordinário. Mas falta responder à pergunta mais importante. O que queremos que continue a acontecer dentro da cabeça do aluno? Porque essa é a parte que não podemos delegar sem consequências. Não quero uma escola sem inteligência artificial, muito pelo contrário. Quero alunos que saibam utilizá-la extraordinariamente bem. Quero que saibam perguntar, pesquisar, programar, criar, investigar, resolver problemas. Quero que utilizem ferramentas que a minha geração nem sequer imaginava quando tinha a idade deles. E quero que sejam melhores profissionais precisamente porque aprenderam a utilizá-las. Mas há uma condição. Antes de aprenderem a pensar com máquinas, têm de aprender a pensar. Porque a inteligência artificial pode ser extraordinária para ampliar uma competência. O problema surge quando lhe pedimos que substitua uma competência que ainda não tivemos tempo de construir. Talvez daqui a alguns anos olhemos para esta frase da educação e percebamos que fizemos a pergunta errada. Perguntámos como podemos utilizar a inteligência artificial para os alunos aprenderem. Talvez devêssemos ter começado por outra. O que precisam os alunos de aprender antes de utilizar a inteligência artificial? Parece uma diferença pequena. Não é. É a diferença entre utilizar uma ferramenta e depender dela. Os próximos resultados do PISA voltarão a dar-nos números. Vamos comparar Portugal com outros países. Vamos discutir rankings. Vamos procurar explicações. Governos, professores, currículos, famílias, telemóveis, inteligência artificial, tudo isso merece discussão. Mas eu fico com uma pergunta anterior a todas essas. Uma pergunta que não cabe numa tabela da OCDE. Estamos a formar alunos capazes de encontrar respostas ou pessoas capazes de pensar? Porque encontrar respostas nunca foi tão fácil. As máquinas já o fazem extraordinariamente bem e vão fazê-lo cada vez melhor. Talvez por isso, ensinar a pensar nunca tenha sido tão importante. Pensar, duvidar, experimentar, errar, escolher e, sobretudo, saber explicar porquê.
1: Talvez a grande discussão sobre inteligência artificial na escola não seja decidir entre proibir ou permitir. Talvez seja decidir quando e para quê. Porque uma ferramenta pode ampliar aquilo que sabemos fazer. Mas antes disso é preciso haver alguma coisa para ampliar. Foi mais uma aula que faltava de Luís Horta. Para a semana cá estaremos de novo na vossa companhia para mais uma proposta. Então até lá.
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4: Este é o dia e hora de picarmos o ponto em relação aos nossos provérbios e também fazer uma atualização do que é a atividade da Associação Internacional de Premiologia. Como tal, chamamos aqui à conversa Rui Soares, responsável máximo da Associação Internacional de Premiologia. Bem-vindo, Rui.
5: Bem-vindo também a este nosso convívio.
4: Este nosso momento de conversa. Uma azáfama, vocês não param entre... Isto já vem desde de muito mais, mas pronto, picando com mais recente a dieta mediterrânica e até, diremos que, até a vossa participação no que diz respeito à investigação e à ciência, até associado à investigação e à ciência, a vossa participação. Quero falar-nos um pouquinho, uma vez pela proximidade, que também colaboraram, Rui.
5: Certo, isso é uma atividade que decorreu, é resultante de uma parceria com a Ciência Vida em Tavira e que, portanto, decorreu, e muito bem, justamente, digamos, uma noite europeia dos investigadores e, naturalmente, que, ao falar de investigadores, nós não podemos deixar escapar a presença de investigadores em paremiologia. E, portanto, falámos de provérbios. Realmente, digamos, o público, à medida que ia passando, ia se inteirando aqueles que realmente, né, começa sempre, como vem sendo hábito, muitas das pessoas ainda desconhecem a palavra paremiologia. Portanto, é um momento para nós explicar. E depois, há aqueles que já conhecendo, sabendo e conhecendo-nos a nós também pessoalmente, aproveitam para ou trazer algum provérbio que realmente... Não conhecem o significado, pedem-nos o significado e, portanto, isto decorreu sempre, digamos, neste ambiente de interatividade com as pessoas que iam passando no Plaza, não é? E acho que é bom porque, por um lado, efetivamente mostra que nós podemos utilizar os provérbios em qualquer área de conhecimento. E, por outro lado, até faz jus a um provérbio que eu muitas vezes tenho utilizado, até na brincadeira ou quando me falo com determinadas pessoas a propósito das suas áreas, né, de conhecimento e áreas de motivação, eu termino normalmente brincando, mas tentando dizer uma verdade. Olhe, nunca se esqueça daquele provérbio que diz: para cada situação, tenha um provérbio sempre à mão.
4: Pois é. É verdade. Pois.
5: Isto dito assim, pode realmente, para algumas pessoas menos atentas, pensar, olha, se calhar inventou uma coisa do género. Ora, neste tipo de atividades feitas no Plaza, obviamente que, penso eu, que toda a gente que passa e que assiste, digamos, a esta forma de interatividade com o público, certamente, ou eu sou muitíssimo bom, não é? Passo, digamos, a publicidade, ou certamente, digamos, as pessoas entendem que eu não faço a mínima ideia daquilo que o utente A ou o passageiro B me vão perguntar ou me vão, digamos, exigir como explicação. Portanto, este provérbio acaba naquela situação em que nós normalmente intervimos como uma prova provada de que para cada situação devemos ter um provérbio sempre à mão para rematar, para dar um conselho, para sermos se calhar até um bocadinho autoritários quando é caso disso e por aí adiante. Portanto, correu muito bem.
4: Ainda bem, em jeito positivo. Agora, o convite é para hoje, para este sábado, não perdendo a atividade, e diremos que a força que vem de maré, desta feita vamos abordar Santo António, é isso, Rui?
5: É verdade. E como provavelmente os ouvintes estarão familiarizados com aquilo que mensalmente nós vamos divulgando através da Rádio Gilão, esta sessão foi ligeiramente protelada de uma semana, porque naturalmente nós temos sempre que ter um certo compromisso entre as disponibilidades da associação e as disponibilidades de quem nós convidamos para vir até Tavira fazer, digamos, as apresentações nas suas áreas. E neste caso, a professora doutora Isabel, que realmente vai falar sobre Santo António na voz do povo, ou seja, vai falar sobre provérbios e expressões populares, que o nosso santo é realmente bastante, bastante profícuo. Obviamente, como não podia ter vindo antes, agora, neste sábado, temos realmente a sua presença. E no domingo, no sábado, será efetivamente às 17 horas na Biblioteca Municipal Álvaro de Campos, e a professora doutora Isabel Damaso estará realmente, digamos, disponível para nos dar uma quantidade imensa de informação que ela própria também tem sobre Tavira, porque noutras ocasiões em que ela tem visitado Tavira, a associação tem tido cuidado de a pôr em contacto com tavirenses que conhecem bem a Igreja de Santo António e o espólio que tem, etc. Portanto, ela é mesmo uma fã de Santo António e então eu recomendo que todos nós possamos abrilhantar a vinda dela, estando presente, como digo, nesse sábado 26 de setembro, na Biblioteca Municipal Álvaro de Campos. Repito, vai ser muito bom, porque em todos os textos de Santo António realmente há provérbios espalhados, há expressões populares e, naturalmente, que provavelmente os nossos ouvintes até conhecerão alguns provérbios relacionados com a vida e obra de Santo António. Mas isso ficará para depois.
4: Nem mais. Portanto, fica aqui às 5 da tarde deste sábado. Toda a gente, isto não é preciso marcação, pode e deve comparecer desta feita na nossa biblioteca.
5: Na nossa biblioteca. E aproveitando a estadia dela, porque realmente o recurso da associação são parques e temos que rentabilizar o melhor possível, sempre de acordo com a disponibilidade de quem se oferece para vir muitas vezes fazer estas palestras, aproveitamos para no domingo, portanto, fazer aquilo que é tradição em cada terceiro domingo de cada mês, mas que neste mês teve que ser alterado por aquilo que eu disse anteriormente. E então vamos ter a nossa tertúlia, um almocinho justamente no Hotel Vila Galé, e depois esta mesma professora dará outro aspecto da vida de Santo António com outro tipo de provérbios e expressões que naturalmente já são colocados para outro público e daí, digamos, não ser a mesma coisa no sábado e no domingo.
4: Ó, bem, como o tempo não para, eu já agora quero picar o ponto, por exemplo, o outubro, uma vez que o aniversário é um bocadinho mais para novembro, não é?
5: Certo.
4: O que é que temos ainda em outubro? Também alguma coisa marcada? Ou...
5: Em outubro temos mais uma tertúlia, que efetivamente, digamos, como digo, é sempre no terceiro domingo de cada mês, exceto quando for mesmo impossível de todo quem nós convidamos estar presente, e depois disso nós temos no dia 31, se eu não disser pela ordem, os ouvintes farão o favor de tomar nota. No dia 31, já como pré-abertura do colóquio que é novembro, e então falaremos disso depois. Naturalmente que há um belíssimo concerto na Igreja da Misericórdia, justamente com uma pequena surpresa, que, sendo surpresa, não a vou revelar, mas que valerá a pena, e apenas direi como, digamos assim, um bocadinho de ajuda, é assim. Muitas vezes as pessoas imaginam que os provérbios estão ligados exclusivamente, digamos, àquelas expressões que uns se lembram, outros não se lembram, etc. E, portanto, vão ficar surpreendidos porque o título dessa sessão musical tem o título de O Fado em Contra Deus. Portanto, é um concerto de pré-abertura do nosso colóquio que começa no dia 1 de novembro e será na Igreja da Misericórdia às 17h30, portanto, dia 31 de outubro.
4: Que belas propostas, sim senhor, não param, não param, não é? Entre o que aconteceu, o que vem aí, a dinâmica está instalada na Associação Internacional para a Mimologia, Rui Soares.
5: Nós procuramos, muitas vezes, digamos, tudo depende de várias circunstâncias, desde logo, digamos, aquelas que têm a ver com as disponibilidades financeiras da própria Associação, mas naturalmente que nós temos sempre em vista, e porque acreditamos, e assim eu consiga, juntamente convosco, realmente ter a capacidade de penetrar nos nossos ouvintes por forma a que eles comecem a entender que o provérbio é, antes do mais, uma forma muito simples, muito fácil, mas ao mesmo tempo muito potente de comunicação entre nós seres humanos. Em segundo lugar, porque na realidade, sendo expressões curtas, elas ficam no ouvido e quando for necessário utilizar, normalmente a pessoa lembra-se, seja ele para rematar uma conversa, seja até para despoletar alguma curiosidade por parte dos nossos ouvintes. Várias vezes nós temos falado aqui aos microfones da Rádio Chilão numa coisa que seria muito interessante. Sei que a rádio está aberta e a participação dos nossos ouvintes será aquela que eles quiserem. Eu dou apenas, digamos, algumas indicações que serão muito importantes para cada um de vós poder, ou cada um de nós, poder adaptar àquilo que é a sua área de conhecimentos ou, digamos, as suas habilidades artísticas, etc. Porque, repare-se, se eu der um provérbio, eu posso pedir aos nossos ouvintes que, a propósito daquele provérbio, que imagine uma história, pode ser uma história de uma página, pode ser uma história de meia página, com uma condição. Nesse texto, não falam do provérbio. Mas quando qualquer um ler aquele texto, automaticamente o associa àquele provérbio. Veja-se que interessante seria nós, para os nossos ouvintes, num determinado mês, recolhermos uma série de textos feitos pelos ouvintes a propósito de um provérbio que a gente escolhesse. Acho que era muito bom.
4: Por exemplo. Fica precisamente essa dica. Bem, agora e para finalizar...
5: Permito só muito rapidamente, também o podemos utilizar em sentido contrário, que é, efetivamente, nós podermos dar um texto, e cada um arranjar um provérbio que, em seu entender, resuma aquele texto.
4: Também, mas vamos, com certeza, levar por diante o projeto. O que vamos levar também por diante é a parte, diremos, quase que principal desta nossa conversa mensal, que se prende com os provérbios. Para culminar, diremos com a cereja no topo do bolo de todas as vossas atividades. Estamos a terminar setembro, virá ainda uma celebração que é o São Miguel, e é muito abordado os santos sempre nos provérbios, mas escolhi aqui para a minha entrada: se acaso em setembro a cigarra cantar, não compres trigo para ouvir aguardar. E o tempo está quente, e o tempo está quente, se bem que no, na próxima semana se prevê que possa baixar um pouco a temperatura, mas... Enfim.
5: Pelo sim, pelo não.
4: Pois.
5: Efetivamente, o provérbio alerta, as pessoas certamente conhecerão, digamos que a cigarra, normalmente, nós ouvimos-la bem nos meses de julho e agosto, que supostamente são os meses de maior calor. Mas o provérbio alerta-nos para o facto de elas continuarem a cantar, porque setembro avizinha-se, embora também possa depois vir algum tempo mais fresco, mas avizinha-se aí com alguns dias de bastante calor. E elas não deixam escapar.
4: É verdade. Para 29 celebra-se o São Miguel e os santos, sempre falamos disto, os santos são muito abordados nos provérbios. O setembro, mês de vindimas, de guardar frutos secos. São Miguel das uvas, tanto tardas e tão pouco duras. São Miguel passado, tanto manda o amo como o criado. Esta é curiosa, não é? Esta questão do mandar pela azáfama que possa existir, imagino eu, não?
5: Ou seja, que, efetivamente, mesmo aqueles, vá lá, utilizando a linguagem atual, mesmo aqueles empresários que têm à sua disposição uma série de trabalhadoras, se calhar a azáfama é tão grande que se o proprietário ou o seu empresário quiser, ele próprio terá que ajudar. Portanto, todos são bem-vindos para esse trabalho, não é? É curioso porque, já agora, neste mês de setembro em que nós estamos, aparece um provérbio muito interessante que tem a ver com a palavra sandeu. Né? Certamente os nossos ouvintes sabem o que é que significa. Sandeu é um tolo, é um patetazinho. Mas, curiosamente, também utilizam muitas vezes agostinhas. Agostinhas ou agostecos. Estes dois termos vêm da área da caça no campo e são nomes que são utilizados para significar perdizes novas. Nós diríamos perdigoto. Então, repare-se, basta que, digamos, esses perdigotos tenham tido um nascimento tardio. Quando chega a setembro, em que supostamente eles já não deviam ser pequenos, né? Já deviam ser grandinhos, mas se eles tiveram um nascimento tardio, é natural que agora ainda estejam, digamos, a crescer. Então, é muito engraçado um provérbio que diz: até o sandeu caça perdizes agostinhas. Este provérbio aparece exatamente em setembro, porque quando se diz até o sandeu caça perdizes agostinhas, diz isto porque caçar aves que ainda não cresceram ou que não sabem voar não tem nenhum mérito e, portanto, até um tolo as é capaz de apanhar, está a ver?
4: Pois é, pois é.
5: Eu achei muita piada porque, embora não fale aqui especificamente em setembro ou em algum dos santos que realmente perpassa pelo mês de setembro, eu não quis deixar de elucidar o nosso público com uma coisa que realmente é muito característica e que junta, digamos, duas palavras que provavelmente para a maior parte dos jovens desconhecem. E então é nosso dever, quer nosso da Associação, quer com a vossa ajuda da rádio, poder trazer para os dias de hoje algumas palavras em desuso e expressões como esta que, aparentemente, se um jovem ler isto, não associa o que é um sandeu, o que são agostinhas, provavelmente já revelará algum conhecimento se associar agostinhas a alguma ordem religiosa, mas o provérbio tem a ver com termos que são utilizados na caça.
4: Exatamente. Pensando eu que, com os meus botões, que as vindimas iniciariam com o setembro. No entanto, há um provérbio que diz que para vindimar deixa setembro acabar.
5: Pois, Porque, mais uma vez, o que é que depende? Depende de como é que o clima se comportou. E, portanto, se calhar, a maturação que deveria ter ocorrido nos meses ditos de bastante calor, né, provavelmente vai entrar pelo mês de setembro. Então, só se vindima no fim. No entanto, ainda há pouco eu ouvi, digamos, na televisão, uma informação de que este ano é um ano muito bom em termos de vinhos, porque acho que houve algumas castas que realmente, com aqueles pinguinhos que choveu aqui há algum tempo atrás, deram efetivamente, digamos, um gosto especial, e então o vinho sai mais frutado do que aquilo que é normal para esta época do ano. Portanto, isto, minha amiga e caros ouvintes, obviamente que nós estamos na mão do clima, estamos na mão das alterações climáticas, se bem que, a meu entender, e peço desculpa por emitir aqui uma opinião pessoal, é o seguinte, eu acho que também se está a usar e abusar da situação das alterações climáticas para muitos fins que realmente não correspondem às ações, repito, no meu entender, às ações que deveriam ser implementadas para evitar o descalabro que nós vamos vendo por esse mundo fora. Não podemos estar à espera só de decretos-leis que proíbam ou que facilitem esta ou aquela atividade, porque tudo na vida tem uma face e mais outra face. E, portanto, que sejamos nós, dentro da nossa esfera de ação, a poder contribuir com aquilo que está ao nosso alcance. Desde a poluição, até a poluição, agora no mais vasto sentido, seja ela poluição sonora, seja ela outro tipo de poluição, obviamente que não podemos estar à espera de que efetivamente todos os dias a gente vê pessoas a colocarem o lixo, em vez de pôr nos contentores, está ao lado, e às vezes dizem, ah, porque os contentores estão cheios. Nós já temos verificado, até relativamente próximo da nossa casa, que nem sequer abrem para ver se está cheio ou não. É ali, despejou, fica ao ar livre. Portanto, que nós tenhamos consciência de que realmente há muita coisa que nós podemos e devemos fazer.
4: Que sejamos conscientes, no fundo.
5: É verdade.
4: Nem mais.
5: Se ainda houver segundos, dizer dois provérbios para deixar à consideração do nosso público escutante que os interprete, porque eles têm a ver um com o outro. Em setembro, tem Deus a mesa posta. Outro, em setembro, andando e comendo. E eu acrescento como sugestão, figo. E agora é trabalho para os nossos ouvintes poderem ligar estes dois provérbios. Peço desculpa por este mais acréscimo.
4: Foi um figo no topo do bolo, desta feita que não a cereja. Rui, até breve, obrigada.
5: Obrigado, sou eu.
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0: São 12 horas em Portugal Continental e na Madeira são 11 nos Açores.
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3: A notícia da Agência Lusa diz que a Unidade Local de Saúde do Algarve, a OLS Algarve, reforçou os hospitais de Faro e Portimão com profissionais, entre enfermeiros e assistentes operacionais, no total de 136 profissionais, que iniciaram funções no início desta semana. A entrada dos profissionais aumenta a capacidade de resposta dos serviços hospitalares no Algarve, numa altura em que a instituição prossegue a aposta na contratação e valorização dos trabalhadores, diz a OLS no comunicado. Na notícia da Agência Lusa é referido que os novos profissionais foram recebidos no início da semana pelo enfermeiro-diretor José Vieira dos Santos, numa sessão em que destacou a importância do cuidado humanizado e do trabalho em equipa e a responsabilidade dos profissionais de saúde. O profissional defendeu que a enfermagem não deve ser reduzida a uma sucessão de tarefas, mas também deve traduzir-se na forma como os profissionais se relacionam com os doentes, sublinhando a importância do trabalho em equipa, garantindo uma resposta de qualidade e deixando aos novos profissionais três recomendações. Cuidem bem das pessoas, cuidem bem uns dos outros e cuidem bem de vocês próprios. Na sessão, o Presidente do Conselho de Administração da OLS Algarve, Tiago Botelho, também destacou a importância do reforço das equipas, a intenção da instituição continuar.

0: para contratar enfermeiros, apelando igualmente aos novos trabalhadores para divulgarem as oportunidades profissionais existentes na ULS Algarve, disse mesmo, passem a palavra. Com a entrada dos 136 profissionais hospitais de Faro e Portimão, passou a contar com o reforço das suas equipas, numa medida que a ULS Algarve enquadra na aposta de contratação para assegurar cuidados de saúde de qualidade na região. A contratação de profissionais tem sido reivindicação do Sindicato dos Enfermeiros Portugueses, alegando que faltam cerca de 2 mil enfermeiros no Algarve, argumentando que a situação de carência tem sido agravada pela ausência de medidas de retenção e a admissão fica muito aquém das necessidades. Lembrando que, no total, a nível de enfermeiros, a contratação situou-se nos 100 enfermeiros e 36 assistentes operacionais, estes profissionais que já iniciaram funções nos hospitais do Algarve. Aqui por Tavira, as terceiras Jornadas Internacionais de Arquitetura do Algarve ocorreram no Teatro Municipal nos passados dias 18 e 19 de setembro. Reuniram cerca de 250 participantes, entre arquitetos, autarcas, dirigentes institucionais, engenheiros, juristas e magistrados. Lembrando que as Jornadas Internacionais de Arquitetura do Algarve foram promovidas pela Secção Regional do Algarve da Ordem dos Arquitetos. Nestas terceiras Jornadas Internacionais de Arquitetura do Algarve, o encontro afirmou a importância de reunir a comunidade, cruzar perspectivas e debater os desafios da arquitetura. A Secção Regional do Algarve da Ordem dos Arquitetos refere com gosto a forte adesão e o espírito de união da comunidade de arquitetos da região para a ordem. A presença de profissionais de outras áreas e de representantes institucionais reforçou a importância do diálogo e da cooperação na procura de respostas para desafios comuns. Esse é o ponto importante de que foram estes dois dias de debate na arquitetura nestas jornadas ocorridas em Tavira no fim de semana. Algarvenses recebeu oficialmente o certificado. Reconhece que o território como Geoparque Mundial da Unesco, membro da Rede Mundial de Geoparques. A formalização aconteceu durante a 18ª Conferência Europeia de Geoparques, realizada na Finlândia, e marca a nova etapa do percurso, que foi iniciado já em 2018, iniciado por Olé, Silves e Albufeira. O reconhecimento, celebrado no território a 3 de outubro, terá lugar com uma gala no Cineteatro Loulteno. A entrega do certificado decorreu na Saima Unesco Global Geoparque da Finlândia, onde o Algarvensis participou na 18ª Conferência Europeia de Geoparques. O momento formalizou a entrada do território numa rede internacional, reunindo geoparques de diferentes países, assentando na cooperação, na partilha de conhecimento e na promoção do desenvolvimento sustentável. O Algarve, presente nesta conferência, representou também a oportunidade para apresentar o trabalho desenvolvido no território. Os elementos representantes participaram em diferentes sessões científicas, técnicas, institucionais, através de comunicações sobre experiências desenvolvidas, quer em Albufeira, Loulé e Silves. Ao longo do encontro, houve ainda espaço para aprofundar a cooperação dos restantes geoparques mundiais da Unesco, portugueses, estabelecendo contactos com territórios e outros países. As sessões de trabalho, encontros, saídas de campo e momentos de partilha permitiram identificar áreas de interesse comum e possíveis projetos de cooperação internacional. Entre os temas abordados tiveram educação, o envolvimento das comunidades, a valorização do património geológico, natural e cultural, o desenvolvimento sustentável e os contributos dos geoparques para os objetivos de desenvolvimento sustentável. A entrada na rede municipal de geoparques representa não apenas o reconhecimento do trabalho realizado ao longo dos últimos anos, mas também o início de que se quer ser uma nova face. O Algarvensis passa a integrar uma comunidade internacional de territórios que partilham experiências e conhecimento e procuram formalizar o património local em oportunidades de desenvolvimento sustentável para as populações. Depois do reconhecimento pela Unesco, o desafio passa por dar continuidade ao trabalho desenvolvido no território. A condição do Geoparque Mundial implica, segundo a organização, um compromisso permanente com o conhecimento, a proteção, a valorização do património, bem como o envolvimento das comunidades locais.
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0: A notícia é avançada pela agência Lusa, dá conta de que a construção da dessalinizadora do Algarve em Albufeira está a avançar em várias frentes de trabalho, em simultâneo em terra e no mar, e a fase principal decorrerá até o ano 2028, segundo é avançado pela Águas do Algarve. Após uma fase inicial particularmente exigente, devido ao procedimento do projeto, avaliação ambiental, licenciamento e outras autorizações, a empreitada está numa fase de execução material expressiva. Em curso estão trabalhos em todas as infraestruturas terrestres desde o início de setembro, também na componente marítima do sistema, estimando-se que a fase principal de construção e comissionamento decorra até o início de 2028. Seguir-se-ão outras fases previstas, a fase de pré-arranque e o período de arranque da instalação, durante o qual será verificado o desempenho do sistema e o cumprimento das garantias contratuais, diz ainda Águas do Algarve, evidenciando que existe a distinção entre a conclusão física dos principais trabalhos de construção e a finalização de todo o processo de testes, comissionamento, pré-arranque e arranque da instalação. Águas do Algarve destaca que estão executados trabalhos associados aos diversos edifícios que vão fazer parte da estrutura, como as condutas em terra para a adução de água bruta e para a descarga de salmoura, tendo sido concluída a sinalização da frente marítima. A empreitada prossegue com a construção de vários edifícios que vão compor o recinto da estação de dessalinização de água do mar do Algarve, as condutas de ligação da Câmara de Desgasificação da estação elevatória com a realização das dragagens associadas à instalação da conduta de descarga da salmoura no mar. A bom termo, prosseguir então a obra para a construção da dessalinizadora do Algarve em Albufeira, segundo a notícia avançada pela agência Lusa. Cancela Velha recebe domingo mais uma edição do Mercadinho de Outono. Será a partir das 10h30 da manhã até sensivelmente às 5 da tarde, com artesanato, produtos regionais, artigos em segunda mão e várias atividades ao longo do dia. O mercado reúne propostas do artesanato tradicional, com imprenta, cestaria, latuaria, cerâmica e trapologia, a par de novas criações. Entre os produtos alimentares estarão presentes o mel, o pão, bolos, compotas e licores da região, além de flores, cremes e sabonetes naturais. O mercadinho contará com brinquedos artesanais, área dedicada às velharias, artigos em segunda mão, assim como será possível encontrar discos, CDs, roupa, brinquedos, entre outros objetos. Ao longo do dia, o programa inclui ainda uma atividade de selagem com desperdícios têxteis e uma oficina de bombons de cheiros. A iniciativa é organizada pela Câmara de Vila Real de Santo António, através do Centro de Investigação e Informação do Património de Cacela, em parceria com a Associação de Defesa, Reabilitação, Investigação e Promoção do Património Natural e Cultural de Cacela. 27 de setembro, Cacela Velha recebe mais uma edição do Mercadinho de Outono.
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0: Este sábado, o Polidesportivo de Kelfes recebe mais uma descarapela, revivendo as tradições. Vamos saber mais no trabalho de Francisco Grilo.
2: O Polidesportivo de Kelfes recebe este sábado, 26 de setembro, a partir das 8h30 da noite, o Festival de Escarapela, que vai na sua 19ª edição. O evento contará com a animação dos Cantandari de São Brás de Alportel, assim como o Grupo Etnográfico de Kelfes, quem cabe também a organização deste evento, assim como com Porto nos Petos, chouriça assada, caldo verde e entre outros alimentos. Falámos com Orlando Formigo da organização deste evento e também a importância que o Festival de Escarapela tem para o Grupo Etnográfico de Kelfes.
3: Está tudo a decorrer, a apanha do milho com diversos elementos do grupo, amigos e outros populares que quiseram-nos ajudar e entrar neste momento de trabalho e temos o milho prontinho. Entretanto, estamos já a proceder à criação do recinto para que nada possa faltar. Temos porco no espeto, é algo que não fazia parte da tradição, mas hoje em dia vir uma festa e não encher a barriguinha também não faz sentido. Então, mas temos depois a chouriça assada, que era muito típica da altura, umas febras, há bolos artesanais feitos pelos elementos do grupo, arranja-se também um caldo verde, porque isto vai para a noite dentro e, portanto, comidinha não vai faltar.
2: Orlando Formigo também recorda as descarapelas anteriores, uma grande tradição para Kelfes, e também recorda o ilustre artista Jorge Palma, que marcou presença numa das descarapelas, contando uma leve história da presença de um músico português numa das edições da descarapela.
3: os mais velhos, porque gostam de relembrar. Hoje já é difícil acontecer isto na realidade, pelo menos aqui no Algarve, as descarapelas, mas os mais novos, porque pelo interesse dos pais também que os trazem e eles perceberem e interagirem com o evento, tirar a carapa do milho e até moer o milho para fazer a farinha que será importante. Há também uma grande interação dos miúdos, que é importantíssima. Por mais engraçado que seja, um dos nossos grandes atores e compositores que faleceu há pouco, numa quarta ou quinta de escarapelas, estava sentado a tirar carepa do milho na nossa era, e isto é impressionante, porque eu não sabia, ele era Jorge Palma, amigo da família onde fazíamos o evento, os primeiros 10 anos, e eles disseram: olha, está aqui connosco o Jorge Palma, estás a brincar. E vou a pé e vejo ele sentado a tirar a carepa do milho, e perguntei-lhe: estás bem ainda? Queres vir? Não, eu estou aqui muito bem, estou a reviver aqui um momento espetacular, não desistam disto.
2: Orlando Formigo também recorda a animação musical e também as tradições que marcarão presença neste evento, deixando também o convite a todos aqueles para visitar o Palio Desportivo de Queles este sábado.
3: Nós já encerramos, Campo Andarilho não podia deixar de faltar, está connosco desde o início, e adapta-se muito bem a este tipo de evento, que é a música tradicional, é preparada com carinho, que eles preparam as músicas relacionadas com isto, com este momento de trabalho. E depois fechamos nós, convidando as pessoas a dançar connosco no meio da era, empurrando a carepa para o lado, e toda a gente se diverte.
2: Orlando Formigo, do Grupo Etnográfico de Quelfes, em relação à organização da 19ª Descarapela, que realiza-se este sábado a partir das 8h30 da noite no Pólio Desportivo de Quelfes. O evento é organizado pelo Grupo Etnográfico de Quelfes, com o apoio do município de Olhão, juntamente com a Junta de Freguesia de Olhão. O evento é de entrada livre e contará com animação e gastronomia.
0: Pomos ponto final neste espaço de informação. Desejamos-lhe a continuação de um bom fim de semana com a sua rádio.
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1: São 13 horas e 33 minutos. 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

0: Boa tarde, são 14 horas.
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2: De 25 a 27 de setembro, Tavira acolhe a Festa da Juventude, uma programação diversificada em vários espaços de Tavira, com música, dança, workshops, atividades artísticas, gaming, animação e iniciativas promovidas pelo movimento associativo local. Diversos DJs e artistas passam pelos palcos para a celebração da Festa da Juventude, dando conta que a festa termina no dia 27 com propostas de experimentação artística, artesanato e música que decorrem no Jardim do Coreto, com artistas diversos que marcam presença ao longo destes 3 dias. Igualmente disponível uma zona de street food na Rua do Cais, uma área de gaming no Mercado da Ribeira, mostras de artesanato e animação infantil-juvenil. O Jardim das Palmeiras acolhe ainda diversas iniciativas dinamizadas por associações e entidades locais, reforçando a ligação da festa ao tecido associativo e à participação dos jovens na comunidade. Inserido na Festa da Juventude há ainda workshops entre 25 e 27 de setembro, a pensar nos mais jovens. Uma iniciativa denominada Cardume de Artista, Experimentar o Teatro, que acontece na sede da Armação do Artista. Uma oficina de gravura com cartolina Eva, uma iniciativa de pintura de aguarela promovida pela Associação Ria Inquieta, iniciação à escultura com pasta de modelar. Várias sugestões no âmbito das artes também durante esta Festa da Juventude em Tavira, de 25 a 27 de setembro. Dia 4 de outubro, a partir das 6 da tarde, a Igreja da Misericórdia em Tavira recebe um concerto dedicado à música de António Vivaldi, integrado no ciclo de música antiga e barroca do Sotavento. O coro Jubilate Deo junta-se à orquestra barroca da Queimar para interpretar uma das mais marcantes obras sacras do compositor italiano, o Gloria e o Magnificat. 4 de outubro, 6 da tarde, Igreja da Misericórdia. Os interessados em acompanhar devem contactar a Associação Multiplicar Silêncios para efetuar a respectiva reserva. Mercadinhos de Castro Marim, Odeleite e Azinhal decorrem mensalmente. O Mercadinho na Aldeia, em Odeleite, decorre no primeiro domingo de cada mês, enquanto em Castro Marim acontece no segundo sábado do mês, ao mesmo tempo que a Feira das Velharias. No Azinhal, há mercado no último domingo do mês. Dança até no teatro, às quartas-feiras pela manhã, de 30 de setembro a 18 de novembro. Aulas de dança para a saúde e bem-estar dos séniores. É uma iniciativa da Artificial, Associação Artística e Cultural do Algarve. Aula semanal de 1 hora, fortalecimento muscular, cardiorrespiratório, flexibilidade, equilíbrio, coordenação e relaxamento, além de ajudar a criatividade e a memória. Iniciativa com apoio do município no âmbito de Equinócios 2026. As inscrições

0: acontecem na bilheteira do Teatro Municipal de Tavira. Dia 27 de setembro, Tavira acolhe mais uma edição do Tavira Gran Fundo, a Serra com o Mar ao Fundo, organização de várias associações com apoio do município de Tavira. Mialha com Vida, 26 de setembro, sábado, na freguesia de Cachopo, a partir das 4 da tarde, com uma missa campal. Existirão também outras atividades com palcos improváveis, contador de histórias, o toque da harmónica e quadras antigas. Seguindo-se baile, a partir das 21 horas, com Silvino Campos, os Dalma Rufada, grupo de música popular portuguesa e atuação de Beverly's Person. A iniciativa que vai animar o sítio da Mialha, dia 26 de setembro, com entrada livre. O Polidesportivo de Quelfos acolhe a 19ª Descarapela 2026. Reviver as tradições, recordando o passado, é o objetivo desta iniciativa para este sábado, 26 de setembro, a partir das 20h30. Há porco no espeto, caldo verde, bifanas, animação com o Canto Andarilho de São Brás de Alportel e o Grupo Etnográfico de Quelfos em representação do Algarve e também da organização que é precisamente o Grupo Etnográfico de Quelfos Dança dos Velhos. Este sábado, a partir das 20h30, a Descarapela em Quelfos no Reviver das Tradições. Por Tavira, até 30 de dezembro, exposição permanente Judeus em Tavira, fragmentos de uma história para visitar no núcleo islâmico do Museu Municipal. Até o final de setembro, mostras de artesanato que acontecem diariamente entre o Jardim da Lagoa e o Jardim das Palmeiras. Até 24 de outubro, exposição Uma Árvore, da autoria de Daniel Moreira e Rita Castro Neves, para visitar no Museu Municipal de Tavira, Palácio da Galeria. Onde a terra se acaba e o mar começa. É uma exposição de pintura da autoria de Manuel Fernandes para visitar até o dia 30 de setembro na Casa André Pilarte, em Tavira.
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1: São 15 horas e 36 minutos. A continuação de uma ótima tarde. Obrigado por nos levar connosco aí desse lado. 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

Estas são as tardes de fim de semana a marcar presença aqui na Rádio Gelão. Até às 18 horas com Sérgio Miguel. Boa tarde, uma boa viagem.

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2: A notícia da Agência Lusa diz que a Unidade Local de Saúde do Algarve, a ULS Algarve, reforçou os hospitais de Faro e Portimão com profissionais, entre enfermeiros e assistentes operacionais, no total de 136 profissionais, que iniciaram funções no início desta semana. A entrada dos profissionais aumenta a capacidade de resposta dos serviços hospitalares no Algarve, numa altura em que a instituição prossegue a aposta na contratação e valorização dos trabalhadores, diz a ULS no comunicado. Na notícia da Agência Lusa é referido que os novos profissionais foram recebidos no início da semana pelo enfermeiro-diretor José Vieira dos Santos, numa sessão em que destacou a importância do cuidado humanizado e do trabalho em equipa e a responsabilidade dos profissionais de saúde. O profissional defendeu que a enfermagem não deve ser reduzida a uma sucessão de tarefas, mas também deve traduzir-se na forma como os profissionais se relacionam com os doentes, sublinhando a importância do trabalho em equipa, garantindo uma resposta de qualidade e deixando aos novos profissionais três recomendações. Cuidem bem das pessoas, cuidem bem uns dos outros e cuidem bem de vocês próprios. Na sessão, o Presidente do Conselho de Administração da ULS Algarve, Tiago Botelho, também destacou a importância do reforço das equipas, a intenção da instituição continuar a contratar enfermeiros, apelando igualmente aos novos trabalhadores para divulgarem as oportunidades profissionais existentes na ULS Algarve, disse mesmo, passem a palavra. Com a entrada dos 136 profissionais hospitais de Faro e Portimão, passou a contar com o reforço

0: reforço das suas equipas, numa medida que o ULS Algarve enquadra na aposta de contratação para assegurar cuidados de saúde de qualidade na região. A contratação de profissionais tem sido reivindicação do Sindicato dos Enfermeiros Portugueses, alegando que faltam cerca de 2 mil enfermeiros no Algarve, argumentando que a situação de carência tem sido agravada pela ausência de medidas de retenção e a admissão fica muito aquém das necessidades. Lembrando que, no total, a nível de enfermeiros, a contratação situou-se nos 100 enfermeiros e 36 assistentes operacionais, estes profissionais que já iniciaram funções nos hospitais do Algarve. Aqui por Tavira, as terceiras jornadas internacionais de arquitetura do Algarve ocorreram no Teatro Municipal nos passados dias 18 e 19 de setembro. Reuniram cerca de 250 participantes, entre arquitetos, autarcas, dirigentes institucionais, engenheiros, juristas e magistrados. Lembrando que as Jornadas Internacionais de Arquitetura do Algarve foram promovidas pela Secção Regional do Algarve da Ordem dos Arquitetos. Nestas terceiras Jornadas Internacionais de Arquitetura do Algarve, o encontro afirmou a importância de reunir a comunidade, cruzar perspectivas e debater os desafios da arquitetura. A Secção Regional do Algarve da Ordem dos Arquitetos refere com gosto a forte adesão e o espírito de união da comunidade de arquitetos da região para a ordem. A presença de profissionais de outras áreas e de representantes institucionais reforçou a importância do diálogo e da cooperação na procura de respostas para desafios comuns. Esse é o ponto importante de que foram estes dois dias de debate na arquitetura nestas jornadas ocorridas em Tavira no fim de semana. A Algarvenses recebeu oficialmente o certificado. Reconhece que o território como Geoparque Mundial da Unesco, membro da Rede Mundial de Geoparques. A formalização aconteceu durante a 18ª Conferência Europeia de Geoparques, realizada na Finlândia, e marca a nova etapa do percurso, que foi iniciado já em 2018, iniciado por Olé, Silves e Albufeira. O reconhecimento, celebrado no território a 3 de outubro, terá lugar com uma gala no Cineteatro Loulteno. A entrega do certificado decorreu na Saima Unesco Global Geoparque da Finlândia, onde o Algarvensis participou na 18ª Conferência Europeia de Geoparques. O momento formalizou a entrada do território numa rede internacional, reunindo geoparques de diferentes países, assentando na cooperação, na partilha de conhecimento e na promoção do desenvolvimento sustentável. O Algarve presente nesta conferência representou também a oportunidade para apresentar o trabalho desenvolvido no território. Os elementos representantes participaram em diferentes sessões científicas, técnicas, institucionais, através de comunicações sobre experiências desenvolvidas, quer em Albufeira, Loulé e Silves. Ao longo do encontro, houve ainda espaço para aprofundar a cooperação dos restantes geoparques mundiais da Unesco, portugueses, estabelecendo contactos com territórios e outros países. As sessões de trabalho, encontros, saídas de campo e momentos de partilha permitiram identificar áreas de interesse comum e possíveis projetos de cooperação internacional. Entre os temas abordados tiveram educação, o envolvimento das comunidades, a valorização do património geológico, natural e cultural, o desenvolvimento sustentável e os contributos dos geoparques para os Objetivos de Desenvolvimento Sustentável. A entrada na Rede Municipal de Geoparques representa não apenas o reconhecimento do trabalho realizado ao longo dos últimos anos, mas também o início de que se quer ser uma nova face. O Algarvensis passa a integrar uma comunidade internacional de territórios que partilham experiências e conhecimento e procuram formalizar o património local em oportunidades de desenvolvimento sustentável para as populações. Depois do reconhecimento pela Unesco, o desafio passa por dar continuidade ao trabalho desenvolvido no território. A condição do Geoparque Mundial implica, segundo a organização, um compromisso permanente com o conhecimento, a proteção, a valorização do património, bem como o envolvimento das comunidades locais. Pomos ponto final neste espaço de informação. Desejamos-lhe a continuação de um bom fim de semana com a sua rádio.
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3: São 17 horas e 35 minutos. A continuação de uma ótima tarde. 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

0: Boa tarde, são 18 horas.
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Algarve reforçou os hospitais de Faro e Portimão com profissionais, entre enfermeiros e assistentes operacionais, no total de 136 profissionais, que iniciaram funções no início desta semana. A entrada dos profissionais aumenta a capacidade de resposta dos serviços hospitalares no Algarve, numa altura em que a instituição prossegue a aposta na contratação e valorização dos trabalhadores, diz a OLS no comunicado. Na notícia da agência Lusa é referido que os novos profissionais foram recebidos no início da semana pelo enfermeiro-diretor José Vieira dos Santos, numa sessão em que destacou a importância do cuidado humanizado e do trabalho em equipa e a responsabilidade dos profissionais de saúde. O profissional defendeu que a enfermagem não deve ser reduzida a uma sucessão de tarefas, mas também deve traduzir-se na forma como os profissionais se relacionam com os doentes, sublinhando a importância do trabalho em equipa, garantindo uma resposta de qualidade e deixando aos novos profissionais três recomendações. Cuidem bem das pessoas, cuidem bem uns dos outros e cuidem bem de vocês próprios. Na sessão, o Presidente do Conselho de Administração da OLS Algarve, Tiago Botelho, também destacou a importância do reforço das equipas, a intenção da instituição continuar a contratar enfermeiros, apelando igualmente aos novos trabalhadores para divulgarem as oportunidades profissionais existentes na OLS Algarve, disse mesmo, passem a palavra. Com a entrada dos 136 profissionais hospitais de Faro e Portimão, passou a contar com o reforço das suas equipas, numa medida que a OLS Algarve enquadra na aposta de contratação para assegurar cuidados de saúde de qualidade na região. A contratação de profissionais tem sido reivindicação do Sindicato dos Enfermeiros Portugueses, alegando que faltam cerca de 2 mil enfermeiros no Algarve, argumentando que a situação de carência tem sido agravada pela ausência de medidas de retenção e a admissão fica muito aquém das necessidades. Lembrando que, no total, a nível de enfermeiros, a contratação situou-se nos 100 enfermeiros e 36 assistentes operacionais, estes profissionais que já iniciaram funções nos hospitais do Algarve. Aqui a Porto Vira, as terceiras jornadas internacionais de arquitetura do Algarve ocorreram no Teatro Municipal nos passados dias 18 e 19 de setembro. Reuniram cerca de 250 participantes, entre arquitetos, autarcas, dirigentes institucionais, engenheiros, juristas e magistrados. Lembrando que as Jornadas Internacionais de Arquitetura do Algarve foram promovidas pela Secção Regional do Algarve da Ordem dos Arquitetos. Nestas terceiras Jornadas Internacionais de Arquitetura do Algarve, o encontro afirmou a importância de reunir a comunidade, cruzar perspectivas e debater os desafios da arquitetura. A Secção Regional do Algarve da Ordem dos Arquitetos refere com gosto a forte adesão e o espírito de união da comunidade de arquitetos da região para a Ordem. A presença de profissionais de outras áreas e de representantes institucionais reforçou a importância do diálogo e da cooperação na procura de respostas para desafios comuns. Esse é o ponto importante de que foram estes dois dias de debate na arquitetura nestas jornadas ocorridas em Tavira no fim de semana. Algarvenses recebeu oficialmente o certificado. Reconhece que o território como Geoparque Mundial da Unesco, membro da Rede Mundial de Geoparques. A formalização aconteceu durante a 18ª Conferência Europeia de Geoparques, realizada na Finlândia, e marca a nova etapa do percurso, que foi iniciado já em 2018, iniciado por Olé, Silves e Albufeira. O reconhecimento, celebrado no território a 3 de outubro, terá lugar com uma gala no Cineteatro Lolteno. A entrega do certificado decorreu na Saima Unesco Global Geoparque da Finlândia, onde o Algarvensis participou na 18ª Conferência Europeia de Geoparques. O momento formalizou a entrada do território numa rede internacional, reunindo geoparques de diferentes países, assentando na cooperação, na partilha de conhecimento e na promoção do desenvolvimento sustentável. O Algarve presente nesta conferência representou também a oportunidade para apresentar o trabalho desenvolvido no território. Os elementos representantes participaram em diferentes sessões científicas, técnicas, institucionais, através de comunicações sobre experiências desenvolvidas, quer em Albufeira, Lolé e
Silves. Ao longo do encontro houve ainda espaço para aprofundar a cooperação dos restantes geoparques mundiais da Unesco portugueses, estabelecendo contactos com territórios e outros países. As sessões de trabalho, encontros, saídas de campo e momentos de partilha permitiram identificar áreas de interesse comum e possíveis projetos de cooperação

0: internacional. Entre os temas abordados tiveram educação, envolvimento das comunidades, a valorização do património geológico, natural e cultural, o desenvolvimento sustentável e os contributos dos geoparques para os Objetivos de Desenvolvimento Sustentável. A entrada na rede municipal de geoparques representa não apenas o reconhecimento do trabalho realizado ao longo dos últimos anos, mas também o início de que se quer ser uma nova face. O Algarvensis passa a integrar uma comunidade internacional de territórios que partilham experiências e conhecimento e procuram formalizar o património local em oportunidades de desenvolvimento sustentável para as populações. Depois do reconhecimento pela Unesco, o desafio passa por dar continuidade ao trabalho desenvolvido no território. A condição do Geoparque Mundial implica, segundo a organização, um compromisso permanente com o conhecimento, a proteção, a valorização do património, bem como o envolvimento das comunidades locais.
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0: A notícia avançada pela agência Lusa dá conta de que a construção da dessalinizadora do Algarve em Albufeira está a avançar em várias frentes de trabalho, em simultâneo em terra e no mar, e a fase principal decorrerá até o ano 2028, segundo é avançado pela Águas do Algarve. Após uma fase inicial particularmente exigente, devido ao procedimento do projeto, avaliação ambiental, licenciamento e outras autorizações, a empreitada está numa fase de execução material expressiva. Em curso estão trabalhos em todas as infraestruturas terrestres, desde o início de setembro, também na componente marítima do sistema, estimando-se que a fase principal de construção e comissionamento decorra até o início de 2028. Seguir-se-ão outras fases previstas, a fase de pré-arranque e o período de arranque da instalação, durante o qual será verificado o desempenho do sistema e o cumprimento das garantias contratuais, diz ainda Águas do Algarve, evidenciando que existe a distinção entre a conclusão física dos principais trabalhos de construção e a finalização de todo o processo de testes, comissionamento, pré-arranque e arranque da instalação. Águas do Algarve destaca que estão executados trabalhos associados aos diversos edifícios que vão fazer parte da estrutura, como as condutas em terra para a adução de água bruta e para a descarga de salmoura, tendo sido concluída a sinalização da frente marítima. A empreitada prossegue com a construção de vários edifícios que vão compor o recinto da estação de dessalinização de água do mar do Algarve. As condutas de ligação da Câmara de Desgasificação da estação elevatória com a realização das dragagens associadas à instalação da conduta de descarga da salmoura no mar. A bom termo, prosseguir então a obra para a construção da dessalinizadora do Algarve em Albufeira, segundo a notícia avançada pela agência Lusa. Cancela Velha recebe domingo mais uma edição do Mercadinho de Outono. Será a partir das 10h30 da manhã até sensivelmente às 5 da tarde, com artesanato, produtos regionais, artigos em segunda mão e várias atividades ao longo do dia. O mercado reúne propostas do artesanato tradicional, com imprenta, cestaria, latoaria, cerâmica e trapologia, a par de novas criações. Entre os produtos alimentares estarão presentes o mel, o pão, bolos, compotas e licores da região, além de flores, cremes e sabonetes naturais. O mercadinho contará com brinquedos artesanais, área dedicada às velharias, artigos em segunda mão, assim como será possível encontrar discos, CDs, roupa, brinquedos, entre outros objetos. Ao longo do dia, o programa inclui ainda uma atividade de selagem com desperdícios têxteis e uma oficina de bombons de cheiros. A iniciativa organizada pela Câmara de Vila Real de Santo António, através do Centro de Investigação e Informação do Património de Cacela, em parceria com a Associação de Defesa, Reabilitação, Investigação e Promoção do Património Natural e Cultural de Cacela. 27 de setembro, Cacela Velha recebe mais uma edição do Mercadinho de Outono.
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0: Este sábado, o Polidesportivo de Quelfos recebe mais uma descarapela, revivendo as tradições. Vamos saber mais no trabalho de Francisco Grilo.
2: O Polidesportivo de Quelfos recebe este sábado, 26 de setembro, a partir das 8h30 da noite, o Festival de Escarapela, que vai na sua 19ª edição. O evento contará com a animação dos Cantandari de São Brás de Alportel, assim como o Grupo Etnográfico de Quelfos, quem cabe também a organização deste evento, assim como com Porto nos Petos, chouriça assada, caldo verde e entre outros alimentos. Falámos com Orlando Formigo da organização deste evento e também a importância que o Festival de Escarapela tem para o Grupo Etnográfico de Quelfos.
3: Está tudo a decorrer a apanha do milho com diversos elementos do grupo, amigos e outros populares que quiseram-nos ajudar e entrar neste momento de trabalho e temos o milho prontinho. Entretanto, estamos já a proceder à criação do recinto para que nada possa faltar. Temos porco no espeto, é algo que não fazia parte da tradição, mas hoje em dia vir uma festa e não encher a barriguinha também não faz sentido. Então, mas temos depois a chouriça assada, que era muito típica da altura, umas febras, há bolos artesanais feitos pelos elementos do grupo, arranja-se também um caldo verde, porque isto vai para a noite dentro, e portanto comidinha não vai faltar.
2: Orlando Formigo também recorda as escarapelas anteriores, uma grande tradição para Kelfs, e também recorda o ilustre artista Jorge Palma, que marcou presença numa das escarapelas, contando uma leve história da presença de um músico português numa das edições da escarapela.
3: Os mais velhos, porque gostam de relembrar, hoje já é difícil acontecer isto na realidade, pelo menos aqui no Algarve, as escarapelas. Mas os mais novos, porque pelo interesse dos pais também que os trazem e eles perceberem e interagirem com o evento, tirar a carapa do milho e até moer o milho para fazer a farinha que o xerém, portanto. Há também uma grande interação dos miúdos, que é importantíssimo. Por mais engraçado que seja, um dos nossos grandes atores e compositores que faleceu há pouco, numa quarta ou quinta de escarapelas, estava sentado a tirar carepa do milho na nossa era, e isto é impressionante, porque eu não sabia, ele era Jorge Palma, amigo da família onde fazíamos o evento, os primeiros 10 anos, e eles disseram, olha, está aqui connosco o Jorge Palma, estás a brincar. E vou ao pé e vejo ele sentado a tirar a carepa do milho e perguntei-lhe, estás bem ainda, queres vir? Não, eu estou aqui muito bem, estou a reviver aqui um momento espetacular. Não desistam disto.
2: Orlando Formigo também recorda a animação musical e também as tradições que marcarão presença neste evento, deixando também o convite a todos aqueles para visitar o Palio Desportivo de Kelfs este sábado.
3: Nós encerramos, Cantando Arilho não podia deixar de faltar, está connosco desde o início, e adapta-se muito bem a este tipo de evento, que é música tradicional, é preparada com carinho, que eles preparam as músicas relacionadas com isto, com este momento de trabalho, e depois fechamos nós, convidando as pessoas a dançar connosco no meio da era, empurrando a carepa para o lado e toda a gente se diverte.
2: Orlando Formigo, do Grupo Etnográfico de Kelfs, em relação à organização da 19ª de Escarapela, que realiza-se este sábado a partir das 8h30 da noite no Polo Desportivo de Kelfs. O evento é organizado pelo Grupo Etnográfico de Kelfs, com o apoio do município de Olhão, juntamente com a Junta de Freguesia de Olhão. O evento é de entrada livre e contará com animação e gastronomia.
0: Pomos ponto final neste espaço de informação. Desejamos-lhe a continuação de um bom fim de semana com a sua rádio.
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0: O tempo para domingo, 27 de setembro, o IPMA prevê céu com períodos de muita nubosidade, tornando-se geralmente muito nublado nas regiões norte e centro a partir da manhã. Há possibilidade de ocorrência de precipitação fraca e dispersa no litoral a norte do Cabo Mondego a partir da tarde, em especial no extremo norte e no final do dia. Vento fraco a moderado a predominar de oeste-noroeste, por vezes forte, até ao meio da manhã, nas serras do litoral centro e nas serras algarvias, onde será de sueste. Prevê-se uma pequena subida da temperatura mínima, 7 no Algarve, descida da temperatura máxima, que será acentuada em alguns locais do norte e centro. Para Tavira, a temperatura máxima prevista aponta para 28 graus.
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0: Boa tarde, são 19 horas.
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2: De 25 a 27 de setembro, Tavira acolhe a Festa da Juventude, uma programação diversificada em vários espaços de Tavira, com música, dança, workshops, atividades artísticas, gaming, animação e iniciativas promovidas pelo movimento associativo local. Diversos DJs e artistas passam pelos palcos para a celebração da Festa da Juventude. Dando conta que a festa termina no dia 27, com propostas de experimentação artística, artesanato,

0: forçando a ligação da festa ao tecido associativo e à participação dos jovens na comunidade. Inserido na Festa da Juventude há ainda workshops entre 25 e 27 de setembro, a pensar nos mais jovens. Uma iniciativa denominada Cardume de Artistas, Experimentar o Teatro, que acontece na sede da Armação do Artista. Uma oficina de gravura com cartolina Eva, uma iniciativa de pintura de aguarela promovida pela Associação Ria Inquieta, iniciação à escultura com pasta de modelar. Várias sugestões no âmbito das artes também durante esta Festa da Juventude em Tavira, de 25 a 27 de setembro. Dia 4 de outubro, a partir das 6 da tarde, a Igreja da Misericórdia em Tavira recebe um concerto dedicado à música de António Vivaldi, integrado no ciclo de música antiga e barroca do Sotavento. O coro Jubilate Deo junta-se à Orquestra Barroca da Queimar para interpretar uma das mais marcantes obras sacras do compositor italiano, o Gloria e o Magnificat. 4 de outubro, 6 da tarde, Igreja da Misericórdia. Os interessados em acompanhar devem contactar a Associação Multiplicar Silêncios para efetuar a respectiva reserva. Mercadinhos de Castro Marim, Odeleite e Azinhal decorrem mensalmente. O Mercadinho na Aldeia, em Odeleite, decorre no primeiro domingo de cada mês, enquanto em Castro Marim acontece no segundo sábado do mês, ao mesmo tempo que a Feira das Velharias. No Azinhal, há mercado no último domingo do mês. Dança até no teatro, às quartas-feiras pela manhã, de 30 de setembro a 18 de novembro. Aulas de dança para a saúde e bem-estar dos séniores. É uma iniciativa da Artificial, Associação Artística e Cultural do Algarve. Aula semanal de uma hora, fortalecimento muscular, cardiorrespiratório, flexibilidade, equilíbrio, coordenação e relaxamento, além de ajudar a criatividade e a memória. Iniciativa com apoio do município no âmbito de Equinócios 2026. As inscrições acontecem na bilheteira do Teatro Municipal de Tavira. Dia 27 de setembro, Tavira acolhe mais uma edição do Tavira Gran Fundo, a Serra com o Mar ao Fundo, organização de várias associações com apoio do município de Tavira. Mialha com a Vida, 26 de setembro, sábado, na freguesia de Cachopo, a partir das 4 da tarde, com uma missa campal. Existirão também outras atividades com palcos improváveis, contador de histórias, o toque da harmónica e quadras antigas. Seguindo-se baile, a partir das 21 horas, com Silvino Campos, os Dalma Rufada, grupo de música popular portuguesa e atuação de Beverly's Person, a iniciativa que vai animar o sítio da Mialha, dia 26 de setembro, com entrada livre. O Polidesportivo de Quelfos acolhe a 19ª Descarapela 2026. Reviver as tradições, recordando o passado, é o objetivo desta iniciativa para este sábado, 26 de setembro, a partir das 20h30. Há porco no espeto, caldo verde, bifanas, animação com canto andarilho de São Brás de Alportel e o grupo etnográfico de Quelfos em representação do Algarve e também da organização que é precisamente o grupo etnográfico de Quelfos Dança dos Velhos. Este sábado, a partir das 20h30, a Descarapela em Quelfos no reviver das tradições. Por Tavira, até 30 de dezembro, exposição permanente Judeus em Tavira, fragmentos de uma história para visitar no núcleo islâmico do Museu Municipal. Até o final de setembro, mostras de artesanato que acontecem diariamente entre o Jardim da Lagoa e o Jardim das Palmeiras. Até 24 de outubro, exposição Uma Árvore, da autoria de Daniel Moreira e Rita Castro Neves, para visitar no Museu Municipal de Tavira, Palácio da Galeria. Onde a Terra se Acaba e o Mar Começa. É uma exposição de pintura da autoria de Manuel Fernandes para visitar até o dia 30 de setembro na Casa André Pilarte, em Tavira.
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0: O tempo para domingo, 27 de setembro, o IPMA prevê céu com períodos de muita nubosidade, tornando-se geralmente muito nublado nas regiões norte e centro a partir da manhã. Há possibilidade de ocorrência de precipitação fraca e dispersa no litoral a norte do Cabo Ondego a partir da tarde, em especial no extremo norte e no final do dia. Vento fraco a moderado, a predominar de oeste-noroeste, por vezes forte, até ao meio da manhã, nas serras do litoral centro e nas serras algarvias, onde será de sueste. Prevê-se uma pequena subida da temperatura mínima, exceto no Algarve, descida da temperatura máxima, que será acentuada em alguns locais do norte e centro. Para Tavira, a temperatura máxima prevista aponta para 28 graus.
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6: Sejam muito bem-vindos a mais um episódio do Amar dá Trabalho. Vamos dar início a uma nova temporada depois destas brilhantes férias, de uma pausa sempre tão necessária. E esta nova temporada apresenta-se com novos episódios e eu prometo trazer aqui novidades e mais estratégias simples para descomplicar as dificuldades sentidas nas relações conjugais. O meu nome é Sandra Maurício e em colaboração com a Rádio Gilão, nomeadamente o grande mestre Sérgio Batista, a pessoa que está por detrás de toda esta parte técnica e que torna este podcast possível, e claro, a si, que está aí desse lado a ouvir-nos, prometo levar-vos a navegar por mares, uns conhecidos, outros nem por isso, mas sempre com o propósito de ajudar os casais a saber navegar nas águas do amor. E hoje vamos falar acerca de um tema que costuma estar por detrás e na base de grande parte dos problemas das relações e que raramente se fala. Já alguma vez certamente sentiu que a sua relação entra muitas vezes num jogo do gato e do rato? Possivelmente sabe do que estou a falar. É aquele momento em que quanto mais tenta aproximar-se do outro, mais o outro parece recuar e pedir espaço. Ou então aquelas situações em que sente que o seu parceiro ou parceira está sempre a levantar problemas e dá por si constantemente a pisar ovos, a ter de medir tudo muito bem para não gerar nenhum tipo de conflito. Hoje vamos explorar os diferentes modelos de vinculação nas relações conjugais e para isso trouxe-vos as ideias do psiquiatra Amir Levine, mais propriamente do seu livro Ligados. E trago este tema porque os nossos diferentes modelos de vinculação adquiridos na nossa infância interferem com a forma como nos relacionamos com o outro na vida adulta. Vamos tentar perceber que as necessidades de amor não têm de ser uma luta constante de exigências e de chamadas de atenção, mas sim um lugar tranquilo e seguro. Fiquem comigo. Mas antes de passarmos aos estilos de vinculação de cada um, é preciso dar um pequeno salto no tempo para perceber de onde é que isto tudo vem. Ou seja, esta teoria da vinculação começa na década de 1950 com um psicanalista chamado John Bowlby. Portanto, ele observou que os bebés criam diferentes modelos de vinculação em função da forma como são cuidados. Ou seja, se uma criança sente que tem um porto seguro, um cuidador disponível e previsível, ela ganha coragem para explorar o mundo e sabe que tem ali aquele colo confortável onde ela pode sempre voltar se algo correr mal. E o que é que acontece? Portanto, anos mais tarde, a psicóloga Mary Ainsworth decidiu testar esta teoria, ou seja, em contexto de laboratório, com uma experiência muito conhecida chamada da situação estranha. Para quem está certamente familiarizado com isto, sabe do que é que eu estou a falar. E que consistia em colocar as mães e os seus filhos, portanto, os seus bebés, numa sala com brinquedos. Ou seja, depois introduzia uma situação estranha, estressante. E o elemento estressante era a saída da mãe, e a entrada de uma pessoa estranha. E a investigadora observava como é que os bebés reagiam. Ou seja, não só à separação, mas também ao reencontro. Ou seja, quando esta mãe voltava à sala. E observou três tipos de comportamentos diferentes. Um primeiro, alguns bebés choravam quando a mãe saía da sala, mas acalmavam-se rapidamente quando ela voltava e, portanto, continuavam a brincar. Estes eram os bebés de vinculação segura. A outra situação é que havia bebés que ficavam inconsoláveis, ou seja, no encontro demonstravam raiva, até batiam na mãe, ou seja, foram chamados de ansiosos ambivalentes, ou seja, não confiavam na disponibilidade da mãe, do cuidador. E havia um terceiro grupo, os bebés, que pareciam frios e indiferentes à saída ou ao regresso da mãe. Estes eram os evitantes, ou seja, manifestavam indiferença, mas descobriu-se que o batimento cardíaco e o cortisol, ou seja, a hormona do stress destes bebés, estava altíssima. Ou seja, eles tinham aprendido a silenciar a ansiedade e o sofrimento porque já estavam acostumados à imprevisibilidade do seu cuidador. Ora, onde é que nós começamos? Portanto, aqui na década de 80, os cientistas Cindy Hazan e o Philip Chaver, ou seja, associaram esta teoria às relações amorosas na idade adulta. E o que é que descobriram? Ou seja, que os adultos tendem a perpetuar este padrão de reação. Ou seja, você, portanto, relaciona-se com o seu parceiro ou parceira como se relaciona com a sua mãe, o seu pai ou outro cuidador de referência. Agora que já percebemos a origem disto tudo, vamos aos perfis que navegam nos territórios dos espaços relacionais. E em qual deles você se poderá rever? Primeiro, temos o estilo seguro. Corresponde a cerca de 50% da população. Estas pessoas sentem-se muito confortáveis com a intimidade emocional, proximidade física, são carinhosas, confiáveis e não vivem paranoicas com a rejeição. Quando há um problema, elas dizem o que sentem sem fazer jogos e o lema é: eu sou digno de amor e o outro é de confiança. São autênticos grandes pilares das relações. Depois temos o estilo ansioso, que afeta cerca de 20% das pessoas. Se é ansioso, certamente que tem tendência a ter um radar hipersensível ligado 24 horas por dia para captar qualquer oscilação de humor do seu parceiro ou parceira. Para si, um atraso numa resposta não significa falta de tempo. É o sinal de que a relação está à beira do abismo. Quando o seu alarme dispara, entra num mecanismo estratégico de hiperativação, de estado de alerta, como se estivesse em perigo. Ou seja, o que vai acontecer é que vai fazer de tudo para que o outro lhe dê indicadores de segurança. E o fazer de tudo é ter comportamentos de protesto, liga se for preciso 15 vezes seguidas, finge às vezes indiferença para chamar a atenção, amua ou faz jogos para recuperar o controle. A sua crença inconsciente que está a ditar a regra é: eu não sou suficiente, por isso tenho de olhar para a relação constantemente. O terceiro perfil é o estilo evitante, que normalmente afeta cerca de 25% da população. Aqui, a proximidade excessiva é vista como uma ameaça direta à independência e à liberdade. Os evitantes valorizam imenso a sua liberdade, autonomia e autossuficiência. Quando as coisas começam a ficar muito íntimas, muito próximas, o seu sistema de alarme é ativado e reagem no sentido oposto, totalmente do caso dos ansiosos. Ou seja, o mecanismo estratégico para lidar com as ansiedades é desligarem-se emocionalmente, fecham-se em copas, focam-se obsessivamente nos pequenos defeitos, inclusivamente até muitas vezes do parceiro ou parceira, para justificar o afastamento e tendem a refugiar-se muitas vezes no trabalho. A crença é: as pessoas não são de confiança, se eu precisar delas serei rejeitado, portanto devo contar apenas comigo. E por fim, temos os restantes 5% que pertencem ao complexo estilo desorganizado, ou seja, o temido evitante. Este estilo desenvolve-se geralmente em ambientes difíceis ou traumáticos na infância, onde o cuidador, que deveria de ser a fonte de proteção, era na verdade uma fonte de medo, de incerteza. Isto cria uma enorme ambivalência, porque há uma parte que o manda fugir do perigo, mas o sistema de vínculo manda-o aproximar-se. E estas pessoas vivem em constantes impasses e dilemas do aproxima-te, mas afasta-te. Têm um desejo profundo de amor, mas vivem em pânico só de poderem ser magoados. Ou seja, quando a relação se torna íntima, eles fogem ou podem inclusivamente tornar-se subitamente hostis, e estamos aqui a falar de alguns perfis narcísicos. E agora que conhecemos as personagens, vamos colocá-las a interagir. Ou seja, o que é que acontece quando juntamos estes estilos? E é aqui que percebemos porque é que algumas relações parecem um mar calmo e outras vivem um mar de tempestade. Imaginemos então o que é que acontece com a união entre duas pessoas com um vínculo seguro. Não acontece nada. Esta é a combinação perfeita. São como uma dança em perfeita sintonia. Quando um dá um passo à frente, o outro ajusta-se com toda a naturalidade. Podem soltar as mãos para girar e dançar sozinhos e ter a sua própria vida individual, ou seja, autonomia. Mas sabem perfeitamente onde estão na coreografia e onde é que está o parceiro, e voltam a juntar-se em sintonia, sem medo e sem esforço. E quando juntamos um seguro com um ansioso? Bom, aqui assistimos a um cenário que é a existência de um barco, portanto, que se encontra muitas vezes à deriva, que se deixa levar facilmente pelas ondas das dúvidas, das incertezas, pelo medo de ser abandonado, mas que se estiver com um parceiro seguro, este vai funcionar como o seu porto seguro, portanto, que se mantém firme ali na doca, iluminando com o farol e sinalizando uma presença constante. Ou seja, até que o barco acalma e percebe que não há tempestade que o faça afastar do cais. E se a relação for entre um seguro e um evitante? Bom, aqui é como se fosse um jardim com portões abertos. Também é um bom encaixe. Ou seja, o parceiro seguro é o jardim, portanto, que deixa as portas completamente escancaradas, e ele não vai atrás do parceiro evitante para o puxar para dentro. Ou seja, nem tampouco vai fechar dentro do seu jardim. Este é o companheiro ideal para o evitante. Ou seja, que ao não o colocar sob vigilância, sob controle, o parceiro evitante vai se sentir seguro, ou seja, para entrar e ficar cada vez mais na relação, pois sente que a sua liberdade e autonomia não estão em perigo. E o que é que acontece quando se junta um ansioso e um evitante? Ui! Este é o exemplo clássico do jogo do gato e do rato, que eu trarei aqui esta metáfora, esta dinâmica, para ser falada em maior pormenor no episódio futuro. Porque é a combinação mais comum nas relações, que eu encontro nas minhas consultas, e é a maior das armadilhas de vinculação e a mais dolorosa de todas. Ou seja, é um jogo de quase perseguição, que não tem fim. Ou seja, imaginemos um elástico puxado ao limite, ou seja, o ansioso quer a proximidade, puxa o elástico e o evitante sente a tensão, e é verdadeiramente, portanto, sufocante e foge na direção oposta para respirar. Mas quanto mais o evitante foge, mais o ansioso puxa o elástico para validar a presença do outro, porque a presença do outro lhe dá a segurança que ele necessita. E ambos vivem esgotados, cansados deste jogo, e um pelo cansaço, portanto, de correr atrás do afeto, da validação, das chamadas de atenção, e o outro pelo medo de se tornar dependente e perder a sua autonomia. E também temos outra dinâmica mais silenciosa, que é juntar dois evitantes, ou seja, que é o mesmo que criar duas ilhas que estão lado a lado. Ou seja, cada um vive na sua ilha, olham-se de longe com respeito, mas raramente constroem uma ponte de ligação profunda por medo de invasão territorial. Ou seja, vivem em paz, mas são profundamente solitários. Por outro lado, juntar dois ansiosos é como juntar duas chamas que estão acesas, não é? Portanto, no início a chama é a coisa mais bela e apaixonada do mundo, mas o medo de que o fogo, portanto, se apague, faz com que ambos estejam a superar com tanta força com o medo, portanto, de se perderem, que acabam por criar um incêndio descontrolado de ciúmes, dramas e pronto, e acabam por se queimar e por se magoar mutuamente. E finalmente, o desorganizado, que em qualquer relação vive num verdadeiro labirinto de espelhos. O que é que isto quer dizer? Ou seja, ele quer aproximar-se do abraço, mas assusta-se com o seu próprio reflexo, tudo aquilo que projeta no outro, o seu próprio medo, inseguranças e vulnerabilidades, vai tornar as relações muitas vezes num verdadeiro inferno de problemas. Ou seja, sobre isto vale a pena ouvir o episódio número 9 deste podcast, Viver com um Narcísico no Labirinto da Equista. Ou seja, fala da história mitológica da Eco, a ninfa que se apaixona por Narciso. E não me irei alongar muito mais nas estratégias que cada um deve ou não adotar. Trarei eventualmente aqui numa oportunidade futura, mas se se identificou com estes diferentes estilos, nomeadamente o estilo inseguro e evitativo, e se percebeu que está preso na armadilha do jogo do gato e do rato, gostaria que ficasse com a ideia de que nós não estamos condenados a repetir e a perpetuar os padrões da nossa infância até ao fim dos nossos dias. Embora saibamos que muitas vezes os repetimos porque nos são familiares, mas que não são propriamente saudáveis. Existe um conceito maravilhoso que é o conceito de segurança adquirida, ou seja, através de um trabalho psicoterapêutico ou simplesmente escolher ter relações estáveis e duradouras com pessoas de estilo seguro, pode ajudar a reescrever os seus padrões comportamentais mais saudáveis e mais ajustados. Pode aprender a sentir-se seguro numa relação íntima e próxima sem que isso se revele assustador. E para isso, para a primeira impressão, pode dar os primeiros passos para lá chegar, começar por olhar para os exemplos do livro Ligados, do autor que citei, e aprender a expressar as suas necessidades de forma direta e honesta, sem jogos nem cobranças. Em vez de amoar ou de bombardear o outro com mensagens de protesto, experimentará certamente outras formas e alternativas de resposta. Sei que este tema poderá ter ainda muito que falar, mas estamos a chegar ao fim e comprometi-me a trazer nesta nova temporada episódios mais curtos. Não terei tempo para vos colocar algumas questões para refletirem acerca dos vossos modelos de vinculação, mas se desejarem poderão solicitar-me através de mensagem privada que eu depois vos enviarei. Gostaria de vos deixar com uma reflexão do autor, Emer Levine. Em vez de se perder na pergunta que faz constantemente a si mesmo, será que ele gosta de mim? Será que ela gosta de mim? Comece por se perguntar, será que ele ou ela tem a capacidade de me dar o apoio emocional de que eu necessito? Muito obrigado por estarem desse lado, fiquem bem e se desejarem partilhem comigo quais as vossas principais dificuldades. Envie mensagem privada para os endereços do meu site sandramauricio.com ou a minha página do Instagram, Sandra Maurício Psicóloga ou a Terapeuta de Casal. E claro, se desejarem também, podem partilhar este episódio com alguém que achem que está a precisar de ouvir isto. Espero que tenham gostado. Até ao próximo episódio. Reencontramos-nos daqui a 15 dias e até lá, não se esqueça, amar dá trabalho. Faça pela sua relação. Vamos continuar com o ritual de despedida da citação de um excerto de poemas, letras de canções, e o poema que vos trago hoje é um excerto do poema O Laço e o Abraço, do poeta brasileiro Mário Quintana. Meu Deus, como é puro e simples o amor. O amor e a amizade são isso. Não prendem, não escravizam, não apertam, não sufocam. Porque quando vira nó, deixa de ser laço.
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0: Boa noite, são 20 horas.
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2: A notícia da Agência Lusa diz que a Unidade Local de Saúde do Algarve, a ULS Algarve, reforçou os hospitais de Faro e Portimão com profissionais, entre enfermeiros e assistentes operacionais, no total de 136 profissionais, que iniciaram funções no início desta semana. A entrada dos profissionais aumenta a capacidade de resposta dos serviços hospitalares no Algarve, numa altura em que a instituição prossegue a aposta na contratação e valorização dos trabalhadores, diz a ULS no comunicado. Na notícia da Agência Lusa é referido que os novos profissionais foram recebidos no início da semana pelo enfermeiro-diretor José Vieira dos Santos, numa sessão em que destacou a importância do cuidado humanizado e do trabalho em equipa e a responsabilidade dos profissionais de saúde. O profissional defendeu que a enfermagem não deve ser reduzida a uma sucessão de tarefas,

0: Algarve, Tiago Botelho, também destacou a importância do reforço das equipas, a intenção da instituição continuar a contratar enfermeiros, apelando igualmente aos novos trabalhadores para divulgarem as oportunidades profissionais existentes na ULS Algarve, disse mesmo, passem a palavra. Com a entrada dos 136 profissionais hospitais de Faro e Portimão, passam a contar com o reforço das suas equipas, numa medida que a ULS Algarve enquadra na aposta de contratação para assegurar cuidados de saúde de qualidade na região. A contratação de profissionais tem sido reivindicação do Sindicato dos Enfermeiros Portugueses, alegando que faltam cerca de 2 mil enfermeiros no Algarve, argumentando que a situação de carência tem sido agravada pela ausência de medidas de retenção e a admissão fica muito aquém das necessidades. Lembrando que, no total, a nível de enfermeiros, a contratação situou-se nos 100 enfermeiros e 36 assistentes operacionais, que estes profissionais que já iniciaram funções nos hospitais do Algarve. Aqui por Tavira, as terceiras Jornadas Internacionais de Arquitetura do Algarve ocorreram no Teatro Municipal nos passados dias 18 e 19 de setembro. Reuniram cerca de 250 participantes, entre arquitetos, autarcas, dirigentes institucionais, engenheiros, juristas e magistrados. Lembrando que as Jornadas Internacionais de Arquitetura do Algarve foram promovidas pela Secção Regional do Algarve da Ordem dos Arquitetos. Nestas terceiras Jornadas Internacionais de Arquitetura do Algarve, o encontro afirmou a importância de reunir a comunidade, cruzar perspectivas e debater os desafios da arquitetura. A Secção Regional do Algarve da Ordem dos Arquitetos refere com gosto, a forte adesão e o espírito de união da comunidade de arquitetos da região para a ordem, a presença de profissionais de outras áreas e de representantes institucionais reforçou a importância do diálogo e da cooperação na procura de respostas para desafios comuns. Esse é o ponto importante de que foram estes 2 dias de debate na arquitetura nestas jornadas ocorridas em Tavira no fim de semana. Algarvenses recebeu oficialmente o certificado. Reconhece que o território como Geoparque Mundial da Unesco, membro da Rede Mundial de Geoparques. A formalização aconteceu durante a 18ª Conferência Europeia de Geoparques, realizada na Finlândia, e marca a nova etapa do percurso, que foi iniciado já em 2018, iniciado por Olé, Silves e Albufeira. O reconhecimento, celebrado no território a 3 de outubro, terá lugar com uma gala no Cineteatro Lolteno. A entrega do certificado decorreu na Saima Unesco Global, Geoparque da Finlândia, onde o Algarvenses participou na 18ª Conferência Europeia de Geoparques. O momento formalizou a entrada do território numa rede internacional, reunindo geoparques de diferentes países, assentando na cooperação, na partilha de conhecimento e na promoção do desenvolvimento sustentável. O Algarve, presente nesta conferência, representou também a oportunidade para apresentar o trabalho desenvolvido no território. Os elementos representantes participaram em diferentes sessões científicas, técnicas, institucionais, através de comunicações sobre experiências desenvolvidas, quer em Albufeira, Loulé e Silves. Ao longo do encontro, houve ainda espaço para aprofundar a cooperação dos restantes geoparques mundiais da Unesco, portugueses, estabelecendo contactos com territórios e outros países. As sessões de trabalho, encontros, saídas de campo e momentos de partilha permitiram identificar áreas de interesse comum e possíveis projetos de cooperação internacional. Entre os temas abordados tiveram educação, o envolvimento das comunidades, a valorização do património geológico, natural e cultural, o desenvolvimento sustentável e os contributos dos geoparques para os objetivos de desenvolvimento sustentável. A entrada na rede municipal de geoparques representa não apenas o reconhecimento do trabalho realizado ao longo dos últimos anos, mas também o início de que se quer ser uma nova face. O Algarvenses passa a integrar uma comunidade internacional de territórios que partilham experiências e conhecimento e procuram formalizar o património local em oportunidades de desenvolvimento sustentável para as populações. Depois do reconhecimento pela Unesco, o desafio passa por dar continuidade ao trabalho desenvolvido no território. A condição do Geoparque Mundial implica, segundo a organização, um compromisso permanente com o conhecimento, a proteção, a valorização do património, bem como o envolvimento das comunidades locais. Pomos ponto final neste espaço de informação. Desejamos-lhe a continuação de um bom fim de semana com a sua rádio.
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1: O tempo para domingo, 27 de setembro, o IPMA prevê céu com períodos de muita nubosidade, tornando-se geralmente muito nublado nas regiões norte e centro a partir da manhã. Há possibilidade de ocorrência de precipitação fraca e dispersa no litoral a norte do Cabo Mondego a partir da tarde, em especial no extremo norte e no final do dia. Vento fraco a moderado, a predominar de oeste-noroeste, por vezes forte, até ao meio da manhã, nas serras do litoral centro e nas serras algarvias, onde será de sueste. Prevê-se uma pequena subida da temperatura mínima, exceto no Algarve, descida da temperatura máxima, que será acentuada em alguns locais do norte e centro. Para Tavira, a temperatura máxima prevista aponta para 28 graus.
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5: Boa noite, são 20 horas e 9 minutos. 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
1: 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Obrigado pela sua companhia.

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0: Boa noite, são 21 horas.
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2: O tempo para domingo, 27 de setembro, o IPMA prevê céu com períodos de muita nubosidade, tornando-se geralmente muito nublado nas regiões norte e centro a partir da manhã. Há possibilidade de ocorrência de precipitação fraca e dispersa no litoral a norte do Cabo Mondego a partir da tarde, em especial no extremo norte e no final do dia. Vento fraco a moderado a predominar de oeste-noroeste, por vezes forte, até ao meio da manhã, nas serras do litoral centro e nas serras algarvias, onde será de sueste. Prevê-se uma pequena subida da temperatura mínima, exceto no Algarve, descida da temperatura máxima, que será acentuada em alguns locais do norte e centro. Para Tavira, a temperatura máxima prevista aponta para 28 graus.
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2: De 25 a 27 de setembro, Tavira acolhe a Festa da Juventude, uma programação diversificada em vários espaços de Tavira, com música, dança, workshops, atividades artísticas, gaming, animação e iniciativas promovidas pelo movimento associativo local. Diversos DJs e artistas passam pelos palcos para a celebração da Festa da Juventude. Dando conta que a festa termina no dia 27 com propostas de experimentação artística, artesanato e música que decorrem no Jardim do Coreto com artistas diversos que marcam presença ao longo destes 3 dias. Igualmente disponível uma zona de street food na Rua do Cais, uma área de gaming no Mercado da Ribeira, mostras de artesanato e animação infantil-juvenil. O Jardim das Palmeiras acolhe ainda diversas iniciativas dinamizadas por associações e entidades locais, reforçando a ligação da festa ao tecido associativo e à participação dos jovens na comunidade. Inserido na Festa da Juventude há ainda workshops entre 25 e 27 de setembro.

0: de modelar. Várias sugestões no âmbito das artes também durante esta Festa da Juventude em Tavira, de 25 a 27 de setembro. Dia 4 de outubro, a partir das 6 da tarde, a Igreja da Misericórdia em Tavira recebe um concerto dedicado à música de António Vivaldi, integrado no ciclo de música antiga e barroca do Sotavento. O coro Jubilate Deo junta-se à Orquestra Barroca da Queimar para interpretar uma das mais marcantes obras sacras do compositor italiano, o Gloria e o Magnificat. 4 de outubro, 6 da tarde, Igreja da Misericórdia. Os interessados em acompanhar devem contactar a Associação Multiplicar Silêncios para efetuar a respectiva reserva. Mercadinhos de Castro Marim, Odeleite e Azinhal decorrem mensalmente. O Mercadinho na Aldeia, em Odeleite, decorre no primeiro domingo de cada mês, enquanto em Castro Marim acontece no segundo sábado do mês, ao mesmo tempo que a Feira das Velharias. No Azinhal, há mercado no último domingo do mês. Dança até no teatro, às quartas-feiras pela manhã, de 30 de setembro a 18 de novembro. Aulas de dança para a saúde e bem-estar dos séniores. É uma iniciativa da Artificial, Associação Artística e Cultural do Algarve. Aula semanal de uma hora, fortalecimento muscular, cardiorrespiratório, flexibilidade, equilíbrio, coordenação e relaxamento, além de ajudar a criatividade e a memória. Iniciativa com apoio do município no âmbito de Equinócios 2026. As inscrições acontecem na bilheteira do Teatro Municipal de Tavira. Por Tavira, até 30 de dezembro, exposição permanente Judeus em Tavira, fragmentos de uma história para visitar no núcleo islâmico do Museu Municipal. Até o final de setembro, mostras de artesanato que acontecem diariamente entre o Jardim da Lagoa e o Jardim das Palmeiras. Até 24 de outubro, exposição Uma Árvore, da autoria de Daniel Moreira e Rita Castro Neves, para visitar no Museu Municipal de Tavira, Palácio da Galeria. Onde a Terra se Acaba e o Mar Começa. É uma exposição de pintura da autoria de Manuel Fernandes para visitar até o dia 30 de setembro na Casa André Pilarte, em Tavira.
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4: Boa noite. São 21 horas e 5 minutos. Tenha a continuação de uma ótima noite.

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0: Boa noite, são 22 horas.
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2: O tempo para domingo, 27 de setembro, o IPMA prevê céu com períodos de muita nubosidade, tornando-se geralmente muito nublado nas regiões norte e centro a partir da manhã. Há possibilidade de ocorrência de precipitação fraca e dispersa no litoral a norte do Cabo Mondego a partir da tarde, em especial no extremo norte e no final do dia. Vento fraco a moderado a predominar de oeste-noroeste, por vezes forte, até ao meio da manhã, nas serras do litoral centro e nas serras algarvias, onde será de sueste. Prevê-se uma pequena subida da temperatura mínima, exceto no Algarve, descida da temperatura máxima, que será acentuada em alguns locais do norte e centro. Para Tavira, a temperatura máxima prevista aponta para 28 graus.
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2: A notícia da Agência Lusa diz que a Unidade Local de Saúde do Algarve, a ULS Algarve, reforçou os hospitais de Faro e Portimão com profissionais, entre enfermeiros e assistentes operacionais, no total de 136 profissionais, que iniciaram funções no início desta semana. A entrada dos profissionais aumenta a capacidade de resposta dos serviços hospitalares no Algarve, numa altura em que a instituição prossegue a aposta na contratação e valorização dos trabalhadores, diz a ULS no comunicado. Na notícia da Agência Lusa é referido que os novos profissionais foram recebidos no início da semana pelo enfermeiro-diretor José Vieira dos Santos, numa sessão em que destacou a importância do cuidado humanizado e do trabalho em equipa e a responsabilidade dos profissionais de saúde. O profissional defendeu que a enfermagem não deve ser reduzida a uma sucessão de tarefas, mas também deve traduzir-se na forma como os profissionais se relacionam com os doentes, sublinhando a importância do trabalho em equipa, garantindo uma resposta de qualidade e deixando aos novos profissionais três recomendações. Cuidem bem das pessoas, cuidem bem uns dos outros e cuidem bem de vocês próprios. Na sessão, o Presidente do Conselho de Administração da ULS Algarve, Tiago Botelho, também destacou a importância do reforço das equipas, a intenção da instituição continuar a contratar enfermeiros.

0: saúde de qualidade na região. A contratação de profissionais tem sido reivindicação do Sindicato dos Enfermeiros Portugueses, alegando que faltam cerca de 2 mil enfermeiros no Algarve, argumentando que a situação de carência tem sido agravada pela ausência de medidas de retenção e a admissão fica muito aquém das necessidades. Lembrando que, no total, a nível de enfermeiros, a contratação situou-se nos 100 enfermeiros e 36 assistentes operacionais, que estes profissionais que já iniciaram funções nos hospitais do Algarve. Aqui por Tavira, as terceiras jornadas internacionais de arquitetura do Algarve ocorreram no Teatro Municipal nos passados dias 18 e 19 de setembro. Reuniram cerca de 250 participantes, entre arquitetos, autarcas, dirigentes institucionais, engenheiros, juristas e magistrados. Lembrando que as Jornadas Internacionais de Arquitetura do Algarve foram promovidas pela Secção Regional do Algarve da Ordem dos Arquitetos. Nestas terceiras Jornadas Internacionais de Arquitetura do Algarve, o encontro afirmou a importância de reunir a comunidade, cruzar perspectivas e debater os desafios da arquitetura. A Secção Regional do Algarve da Ordem dos Arquitetos refere com gosto a forte adesão e o espírito de união da comunidade de arquitetos da região para a ordem. A presença de profissionais de outras áreas e de representantes institucionais reforçou a importância do diálogo e da cooperação na procura de respostas para desafios comuns. Esse é o ponto importante de que foram estes dois dias de debate na arquitetura nestas jornadas ocorridas em Tavira no fim de semana. Algarvenses recebeu oficialmente o certificado. Reconhece que o território como Geoparque Mundial da Unesco, membro da Rede Mundial de Geoparques. A formalização aconteceu durante a 18ª Conferência Europeia de Geoparques, realizada na Finlândia, e marca a nova etapa do percurso, que foi iniciado já em 2018, iniciado por Olé, Silves e Albufeira. O reconhecimento, celebrado no território a 3 de outubro, terá lugar com uma gala no Cineteatro Lolteno. A entrega do certificado decorreu na Saima Unesco Global Geoparque da Finlândia, onde o Algarvensis participou na 18ª Conferência Europeia de Geoparques. O momento formalizou a entrada do território numa rede internacional, reunindo geoparques de diferentes países, assentando na cooperação, na partilha de conhecimento e na promoção do desenvolvimento sustentável. O Algarve presente nesta conferência representou também a oportunidade para apresentar o trabalho desenvolvido no território. Os elementos representantes participaram em diferentes sessões científicas, técnicas, institucionais, através de comunicações sobre experiências desenvolvidas, quer em Albufeira, Lolé e Silves. Ao longo do encontro, houve ainda espaço para aprofundar a cooperação dos restantes geoparques mundiais da Unesco, portugueses, estabelecendo contactos com territórios e outros países. As sessões de trabalho, encontros, saídas de campo e momentos de partilha permitiram identificar áreas de interesse comum e possíveis projetos de cooperação internacional. Entre os temas abordados tiveram educação, o envolvimento das comunidades, a valorização do património geológico, natural e cultural, o desenvolvimento sustentável e os contributos dos geoparques para os Objetivos de Desenvolvimento Sustentável. A entrada na Rede Municipal de Geoparques representa não apenas o reconhecimento do trabalho realizado ao longo dos últimos anos, mas também o início de que se quer ser uma nova face. O Algarvensis passa a integrar uma comunidade internacional de territórios que partilham experiências e conhecimento e procuram formalizar o património local em oportunidades de desenvolvimento sustentável para as populações. Depois do reconhecimento pela Unesco, o desafio passa por dar continuidade ao trabalho desenvolvido no território. A condição do Geoparque Mundial implica, segundo a organização, um compromisso permanente com o conhecimento, a proteção, a valorização do património, bem como o envolvimento das comunidades locais. Pomos ponto final neste espaço de informação. Desejamos-lhe a continuação de um bom fim de semana com a sua rádio.
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2: Boa noite. São 22 horas e 8 minutos. 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
1: O tempo para domingo, 27 de setembro, o IPMA prevê céu com períodos de muita nubosidade, tornando-se geralmente muito nublado nas regiões norte e centro a partir da manhã. Há possibilidade de ocorrência de precipitação fraca e dispersa no litoral a norte do Cabo Mondego a partir da tarde, em especial no extremo norte e no final do dia. Vento fraco a moderado, a predominar de oeste-noroeste, por vezes forte, até ao meio da manhã, nas serras do litoral centro e nas serras algarvias, onde será de sueste. Prevê-se uma pequena subida da temperatura mínima, exceto no Algarve, descida da temperatura máxima, que será acentuada em alguns locais do norte e centro. Para Tavira, a temperatura máxima prevista aponta para 28 graus.
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3: Boa noite, são 23 horas e 1 minuto. A continuação de uma ótima noite. Obrigado pela sua companhia.

0: Boa noite, são 0 horas.
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3: A notícia da Agência Lusa diz que a Unidade Local de Saúde do Algarve, a ULS Algarve, reforçou os hospitais de Faro e Portimão com profissionais, entre enfermeiros e assistentes operacionais, no total de 136 profissionais, que iniciaram funções no início desta semana. A entrada dos profissionais aumenta a capacidade de resposta dos serviços hospitalares no Algarve, numa altura em que a instituição prossegue a aposta na contratação e valorização dos trabalhadores, diz a ULS no comunicado. Na notícia da Agência Lusa é referido que os novos profissionais foram recebidos no início da semana pelo enfermeiro-diretor José Vieira dos Santos, numa sessão em que destacou a importância do cuidado humanizado e do trabalho em equipa e a responsabilidade dos profissionais de saúde. O profissional defendeu que a enfermagem não deve ser reduzida a uma sucessão de tarefas, mas também deve traduzir-se na forma como os profissionais se relacionam com os doentes, sublinhando a importância do trabalho em equipa, garantindo uma resposta de qualidade e deixando aos novos profissionais três recomendações. Cuidem bem das pessoas, cuidem bem uns dos outros e cuidem bem de vocês próprios. Na sessão, o Presidente do Conselho de Administração da ULS Algarve, Tiago Botelho, também destacou a importância do reforço das equipas, a intenção da instituição continuar a contratar enfermeiros, apelando igualmente aos novos trabalhadores para divulgarem as oportunidades profissionais existentes na ULS Algarve, disse mesmo, passem a palavra. Com a entrada dos 136 profissionais hospitais de Faro e Portimão, passou a contar com o reforço das suas equipas, numa medida que a ULS Algarve enquadra na aposta de contratação para assegurar cuidados de saúde de qualidade na região. A contratação de profissionais tem sido reivindicação do Sindicato dos Enfermeiros Portugueses, alegando que faltam cerca de 2 mil enfermeiros no Algarve, argumentando que a situação de carência tem sido agravada pela ausência de medidas de retenção e a admissão fica muito aquém das necessidades. Lembrando que, no total, a nível de enfermeiros, a contratação situou-se nos 100 enfermeiros e 36 assistentes operacionais, estes profissionais que já iniciaram funções nos hospitais do Algarve. Aqui a Porto Tavira, as terceiras jornadas internacionais de arquitetura do Algarve ocorreram no Teatro Municipal nos passados dias 18 e 19 de setembro. Reuniram cerca de 250 participantes, entre arquitetos, autarcas, dirigentes institucionais, engenheiros, juristas e magistrados. Lembrando que as Jornadas Internacionais de Arquitetura do Algarve foram promovidas pela Secção Regional do Algarve da Ordem dos Arquitetos. Nestas terceiras Jornadas Internacionais de Arquitetura do Algarve, o encontro afirmou a importância de reunir a comunidade, cruzar perspectivas e debater os desafios da arquitetura. A Secção Regional do Algarve da Ordem dos Arquitetos refere com gosto a forte adesão e o espírito de união da comunidade de arquitetos da região para a Ordem. A presença de profissionais de outras áreas e de representantes institucionais reforçou a importância do diálogo e da cooperação na procura de respostas para desafios

0: 8ª Conferência Europeia de Geoparques, realizada na Finlândia, e marca a nova etapa do percurso, que foi iniciado já em 2018, iniciado por Olé, Silves e Albufeira. O reconhecimento, celebrado no território a 3 de outubro, terá lugar com uma gala no Cineteatro Lolteno. A entrega do certificado decorreu na Saima Unesco Global Geoparque da Finlândia, onde o Algarvensis participou na 18ª Conferência Europeia de Geoparques. O momento formalizou a entrada do território numa rede internacional, reunindo geoparques de diferentes países, assentando na cooperação, na partilha de conhecimento e na promoção do desenvolvimento sustentável. O Algarve, presente nesta conferência, representou também a oportunidade para apresentar o trabalho desenvolvido no território. Os elementos representantes participaram em diferentes sessões científicas, técnicas, institucionais, através de comunicações sobre experiências desenvolvidas, quer em Albufeira, Lolé e Silves. Ao longo do encontro, houve ainda espaço para aprofundar a cooperação dos restantes geoparques mundiais da Unesco, portugueses, estabelecendo contactos com territórios e outros países. As sessões de trabalho, encontros, saídas de campo e momentos de partilha permitiram identificar áreas de interesse comum e possíveis projetos de cooperação internacional. Entre os temas abordados tiveram educação, o envolvimento das comunidades, a valorização do património geológico, natural e cultural, o desenvolvimento sustentável e os contributos dos geoparques para os Objetivos de Desenvolvimento Sustentável. A entrada na rede municipal de geoparques representa não apenas o reconhecimento do trabalho realizado ao longo dos últimos anos, mas também o início de que se quer ser uma nova face. O Algarvensis passa a integrar uma comunidade internacional de territórios que partilham experiências e conhecimento e procuram formalizar o património local em oportunidades de desenvolvimento sustentável para as populações. Depois do reconhecimento pela Unesco, o desafio passa por dar continuidade ao trabalho desenvolvido no território. A condição do Geoparque Mundial implica, segundo a organização, um compromisso permanente com o conhecimento, a proteção, a valorização do património, bem como o envolvimento das comunidades locais. Pomos ponto final neste espaço de informação. Desejamos-lhe a continuação de um bom fim de semana com a sua rádio.
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0: O tempo para domingo, 27 de setembro, o IPMA prevê céu com períodos de muita nubosidade, tornando-se geralmente muito nublado nas regiões norte e centro a partir da manhã. Há possibilidade de ocorrência de precipitação fraca e dispersa no litoral a norte do Cabo Mondego a partir da tarde, em especial no extremo norte e no final do dia. Vento fraco a moderado a predominar de oeste-noroeste, por vezes forte, até ao meio da manhã, nas serras do litoral centro e nas serras algarvias, onde será de sueste. Prevê-se uma pequena subida da temperatura mínima, exceto no Algarve, descida da temperatura máxima, que será acentuada em alguns locais do norte e centro. Para Tavira, a temperatura máxima prevista aponta para 28 graus.
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assim, nesta madrugada até às 7 da manhã. Continuação de uma ótima noite. Para si que está a trabalhar tal como nós, então aproveite-a da melhor forma. Bom descanso, se for caso disso.

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1: Boa noite, são 0 horas e 27 minutos. A continuação de uma ótima noite, de uma ótima madrugada. Obrigado pela sua companhia aí desse lado. Vamos consigo até às 7 da manhã.

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1: Onde quer que esteja, para si, a continuação de uma ótima madrugada e uma ótima noite na companhia da Chilão FM. Até às 7 da manhã, como habitualmente acontece, com Jorge Sampaio.

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1: O tempo para domingo, 27 de setembro, o IPMA prevê céu com períodos de muita nubosidade, tornando-se geralmente muito nublado nas regiões norte e centro a partir da manhã. Há possibilidade de ocorrência de precipitação fraca e dispersa no litoral a norte do Cabo Mondego a partir da tarde, em especial no extremo norte e no final do dia. Vento fraco a moderado a predominar de oeste-noroeste, por vezes forte, até ao meio da manhã, nas serras do litoral centro e nas serras algarvias, onde será de sueste. Prevê-se uma pequena subida da temperatura mínima, exceto no Algarve, descida da temperatura máxima, que será acentuada em alguns locais do norte e centro. Para Tavira, a temperatura máxima prevista aponta para 28 graus.
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6: Uma da manhã e 2 minutos. Até às 7 da manhã, a continuação de uma ótima madrugada. Obrigado pela boleia que nos vai dando.